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1: 4 horas.
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5: 5 e 1.
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11: Bom dia. Bom dia. Bom dia. Bom dia.
12: Chega, chega! Chega, seu papagaio desgramento! O Chiquinho despertou! O galo cantou! miou. Cachorro latiu. E a vaca mugiu. Amanheceu. Sai pra lá, boi velho, se aquieta. Manhã de segunda-feira. Hoje é dia 20 de julho. Dá licença? Posso entrar? Então destranca a tramela. Já tá na hora de apartar os bezerros. Passou da hora, hein? 6:06. Ordenhar as vaquinhas, cuidar da horta, rachar lenha, tratar das criação e jogar milho pras galinhas. Dona Quirubina já tá jogando milho pras galinhas.
3: Bom dia!
12: Bom dia, Dona Quirubina. Dona Zefa, tá fazendo um cafezinho feito no fogão de lenha, passar no coador de pano. Bom dia, Dona Zefa.
3: Bom dia!
12: Bom dia, Dona Nena.
3: Bom dia!
12: Bom dia, Dona Chiquinha Benzedeira.
3: Bom dia!
12: Dia, meu vizinho de cerca.
13: Bom dia, Castelo.
12: Mais uma semana, mais um dia que começa. Hoje é segunda-feira, dia 20 de julho. Vamos levantar, gente. Canta, Galo Velho. Canta, Godofredo. 6:07. 6:07. Firma na traia. E vamos pra lida, porque se o gado morrer, carrapato passa fome. Dia, boiadeiro. Bom dia, boiadeiro. Firma no laço e vamos pra cima.
14: Bom dia.
15: Bom dia.
16: Bom dia.
13: Bom dia, Castelo.
12: Segura.
17: Castelo, segura essa emoção.
12: E vamos pegar descendo, porque subindo é contramão.
18: Vai na água, capivara, que lá vem bala.
12: Sai do mato, velho.
17: Acelera.
12: Aô, sete aqui.
19: Ei, cowboy.
12: Aqui não, Tatu. Aqui não, Tatu. Aqui é cimentado.
17: O Castelo é diferente.
12: Nossa Senhora Aparecida, padroeira do Brasil, em nome da minha nação te rogo para que cuides de mim, da minha família, dos meus amigos e dos meus vizinhos de cerca. Peço que interceda junto a Deus, nosso Pai, que nos atenda em nossas necessidades e se faça presente no lar e no coração de cada um de seus filhos. Não peço riqueza nem fortuna, apenas que não nos falte o necessário para vivermos com dignidade. Amém.

0: agradecendo a Deus por mais um dia, obrigado meu Deus por mais uma empreitada, e sempre com a proteção da nossa mãezinha, Nossa Senhora Aparecida, estamos iniciando os nossos trabalhos, ao vivo aqui na Aventura.
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0: Modão sim, modinha nunca.
2: Esse é o lema.
0: Porque aqui nós não toma mel, aqui nós mastiga a beia.
2: Acelera.
0: Agora são 6:10. Tá na hora de tomar um café 4F, hein? Frio, fraco, formiga no fundo. Eu tomei um 5F. Frio, fraco, formiga no fundo e fedido.
2: Ai, ai, ai.
0: Por enquanto esse é o melhor que tá tendo.
2: Acelera.
0: Segunda-feira é igual muita gente que nós conhece, né? Nós não gosta, mas tem que aturar. Vai fazer o quê? Dia 20 de julho já. Eita lasqueira no pé da goiabeira. Boda no peito, senão eu dei.

Travessia do Rio Araguaia. Sérgio Reis, Almir Sater, o grande mestre, o saudoso Tião, Tião Carreiro e Pardinho, Burrão Ligeiro. Burrão Ligeiro foi indicação da Ana Lúcia, lá da cidade de Jaú. Alô, Jaú, bom dia. Tinho Grava, alô, Borebi, forte abraço, Tinho. Padeirinho, Agudos, alô, Padeirinho. Vamos pra Lida. A Rafaela Tobias já tá na Lida, já tá apartando os bezerros. O Dorvalino tá ordenhando as vaquinhas. Polidoro tá rachando lenha. Que disposição em Polidoro. Eita lasqueira no pé da goiabeira. A outra trem que pula. Eu sei que pula, só não sei se é você, mula. 6:17. Manda alô pra toda a equipe da Polícia Militar. Capitão Torres, bom dia. O Glauco, o Alisson.

0: 6h17. O Vieira. Alô, Vieira, bom dia. Fowler. Seis e 18. Vou levantar, gente. Você que trabalha como funcionário público, motorista de aplicativo, bom dia. Uber, Sevi, toda a equipe do Hospital Nossa Senhora da Piedade, médicos, médicas que trabalharam a noite toda, enfermeiros, enfermeiras, você que é profissional da saúde, trabalha na recepção, você que é guarda noturno, bom dia. Bombeiros, Corpo de Bombeiros, bom dia. Você que tá aí no batalhão, você que tá nas ruas, salvando vidas. GCM, toda a equipe da GCM.
1: Acelera.
0: Bracel, Usina Barra Grande, Usina São José, Luarte, NT Cana, Agrícola Três Lagoas, Agrícola J.O., o Fernando, Palito, o Caio, porque é junto dos bons que a gente fica melhor.
1: Acelera.
0: Firma na traia e vamos pra lida, porque se o gado morrer, o carrapato passa fome.
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0: canarinho do peito amarelo. Tibagi, Miltinho, Gino e Geno, as águas de São Francisco. Do Glacial, Casinha, bom dia pra você que tá levantando agora, nessa manhã de segunda-feira. Alô, Fernando, bom dia. Fernando Santana, toda a equipe da Aventura Pneus. Um abraço pra vocês aí, viu? Obrigado pelo carinho da audiência. Tamo junto. Gasta sua internet comigo. Vou dar um alô pra Mariana, a Helena, bom dia. Meu grande amigo Mauri, forte abraço, Mauri. Gasta sua internet comigo.
1: Bom dia, Castelo, bom dia, Ventura. Zé Ronino e Buridinho, queria ver a música Burrão Ligeiro. Oferecer pra Jane, pra Fátima, pro Júnior, Marizão e o Martinho. Obrigado, Castelo.
0: Tchau, obrigado. Alô, Borebi, bom dia. O Geraldo Jordão também tá ouvindo. Alô, Cazu, bom dia.
2: Bom dia, meu amigo Castelo. Semana abençoada pra nós. Já estamos aqui na lida, tá eu, Michelzinho, o Tom, o Alex, a Vitória, o Luciano. Um abraço. E a Fabiana também. Tamo junto.
0: Tamo junto, parceiro. Tchau, obrigado.
3: E Castelo. Ô, Castelo, Chapane.
0: Oi, Chapane.
3: O Castelo, põe um. Meu lugar é aqui. Pião Carreiro e Paraíso pra nós aí. Essa moda é muito boa. E que vocês tenham uma segunda-feira maravilhosa, meu. Bom trabalho pra todos. E vamos que vamos. Tchau, obrigado.
0: Tchau, obrigado. Forte abraço, Chapane. Mais simples que painel de Jeep. Mandar um alô aqui também pro Paulo Piva, lá de Jaú. Adora. Já tá na, já levantou, né? Tá preparando um cafezinho. Toda a equipe da Ebenezer, bom dia. Tá todo mundo na lida. Já iniciaram os trabalhos, toda a equipe da Ebenezer. Alô, William, forte abraço. Alô, Gil, bom dia. NT Cana.
4: Bom dia, Castelo, beleza, campeão? É o Bruno. Castelo, toca uma moda bem linda aí do Gino e Geno, já de manhã já. É, oferece pra rapaziada da NT Cana, da PHD, JO, São Domingo, todos os parceiros aí, gente boa aí, tá bom? E tchau, obrigado, Castelo.
0: Tchau, obrigado. Bom trabalho, parceiro. Você que tá chegando em casa agora, bom dia. Bom descanso, trabalhou a noite toda. Firma na traia, hein? Vamos pra lida, porque se o gado morrer, o carrapato passa fome. 6:33. Esse galo é o galo polícia. Quando ele canta, o Ceboso sai a alma do corpo do Ceboso. O Ceboso cai da cama. Seis e 33, bom dia.
5: Bom dia, Castelo, bom dia, Ventura, bom dia, ouvintes.
0: Bom dia, Zé
5: Pequeno. Mais uma semana começando, uma ótima segunda-feira a todos, uma segunda-feira abençoada a todos aí. Castelo, só quero mandar um panal, não sou bom lugar para mim. Manda um abraço para aqui do posto aqui, ó, Zé Carlos, Zé Pequeno, né? O Dodô, João Vitor, Dona Jacaré, o Ginho. Manda um abraço lá pro pessoal da Eletromax, Sagar, Olamar, pro Jonas Sampaio, pro Capitão Torres, pra todos os policiais do Nessões Paulista, pra Maricota, pro Bé Bastião, pro Rob Car, Zé Carlos Pinheiro, Fernando Silva, Jonas Antal Soares. Manda um abraço também pro William da WM Corretor Seguro, pro Elton. E manda um abraço pra minha família de Macatuba. Castelo, é aquele ditado lá. Mato tá alto pra carpir, baixo pra roçar e seco pra queimar.
0: Isso mesmo.
5: Tamo na lida aqui, Castelo. Tá uma ótima segunda-feira toda abençoada. Que Deus proteja. E tamo junto, meu parceiro.
0: Tamo
5: junto.
0: Tchau,
5: obrigado.
0: Hein? Será que você não esqueceu de ninguém, não, parceiro? Minha preocupação é essa. Será que você não esqueceu de ninguém, não? Grande abraço, Zé Pequeno. Leonildo Pires.
6: Bom dia, Castelo. Aqui é o Leonildo Pires.
0: Sim, sim.
6: Ô, Castelo, toca pra nós aí uma música do Teodoro Sampaio. Bora pra lida. Tchau, obrigado.
0: Tchau, obrigado. 6:35.
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0: Já estamos de volta, bom dia para você que tá levantando agora nessa manhã de segunda-feira. 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
13: Terra sertaneja, essa moda boa.
0: Roda no peito, senão eu deito. E essa aqui é pra orvaiar os olhos. Pra orvaiar os olhos. Moda sofrida, doída. 6:38. Bom dia. Escuta aí pra você ver.

0: Cálice. Cálice Bento. Pena Branca e Chavantinho. Pena Branca e Chavantinho. A indicação da dona Laura, lá da cidade de Agudos. Alô, Agudos, bom dia. Zé Carreiro e Carreirinho, Boi Soberano, Lourenço Lorival, não sobrou lugar pra mim. Só moda boa nessa manhã, de segunda-feira, 20 de julho. Bom dia pra você que tá levantando agora. Canta, Godofredo. Canta, Galo Ré. 6h47. Sai pra lá, boi velho. Se aquieta. Mandar um alô pra toda a equipe da Frigol. Bom dia. Agrícola São Domingos. Alô, Flávio Vagula. Grande abraço.
1: Bom dia, Castelo. Bom dia a todos por aí. Bom dia, Ventura. Dá uma modão pra gente por aí. É o Cícero da Polimix. Vamos lá. Mais uma semana com fé em Deus.
0: Forte abraço, parceiro, toda a equipe da Polimix.
2: Bom dia, meu amigo Castelo.
0: Oi, maravilha. Bicão. Tudo certo, Bicão?
2: Manda um modão caprichado aí pra nós aí do Belmonte e Amaraí aí. E oferecer pra todo o pessoal lá do fundão das fazendas Tobuna. Meu Nércio, meu tio Nércio, Sanheiro, André Pacola, Tim Lourenço. Vai pra todos os seus ouvintes. Forte abraço.
0: Forte abraço, Bicão. Tchau, obrigado.
3: Bom dia, Castelo. A Irene de Bolibinho.
0: Oi, Irene.
3: Põe aquela música pra mim de João Boiadeiro. Ofereço pro Zé Rondina. Ofereço pra minha família lá de Agudos. Ofereço pra minha filha e meu genro de Buraceia. Ofereço pra turminha aqui de Bolibi. E pra todos que tá ouvindo e pra você também. Tchau, obrigado.
0: Tchau, obrigado. César Jordão, bom dia. Firma na traia e vamos pra lida. Acelera. Porque se o gado morrer, carrapato passa fome. Seis e 49.
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0: E já estamos de volta ao vivo nessa manhã gostosa de segunda-feira. 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

0: distância danada. Solevante Soleni, Barreirito, o outro, pra meter o chifre no chão e sair arando. Piazinho chega até a coçar o chifre no barranco. Tulico Tinoco, Chico Mineiro, só modão, as melhores.
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0: Sempre.
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0: Pra arrebentar o peito na cerca do Leme Farpado.
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0: Esse cachorro é tão inteligente, mas tão inteligente, que só não fala pra não pagar boleto. Vai deitar, Zangão. Cachorro desgramento. O Zangão encarou, você tá morto, hein? Minha nossa. Cachorro treteiro, sem noção. Esse cachorro é de amarga. Ei, Deus Pai. Levei uma mordida um dia, até ele não respeita nem o dono. Gasta sua internet comigo.
2: Bom dia, Castelo. Aqui é o Xaxá que tá falando.
0: Oi, Xaxá.
2: Uma música com o Léo Coneto Robertinho, uma música Meu Velho Pai. Um preço pra todos vocês aí da rádio, pra todos os ouvintes, exclusivamente aí pra todos os veteranos do Clube Atlético Mirama. Ok, Castelo?
0: Tá certo.
2: Tem um já, bom trabalho.
0: Já tá na agulha aqui, parceiro.
2: Tchau, obrigado.
0: Tchau, obrigado. Forte abraço. 7:03, 7:03. Pra você que tá levantando agora, bom dia. Pra você que já tá na lida, pra você que tá chegando em casa, trabalhou a noite toda, bom descanso. Ótima semana.
1: Excelente.
0: Firma na traia e vamos pra lida, porque se o gado morrer, o carrapato passa fome. 7:03.

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6: Quem tem limite é município. Coração batendo forte, temido pelas abelhas e admirado pelos brutos. Cristiano Castelhano, o furacão do centro-oeste paulista.
7: Vem comigo.
6: Acelera.
7: Segura.
6: Castelo, segura essa emoção.
7: E vamos pegar descendo porque subindo é contramão.
6: Castelo, esse é bruto.
7: Mais bruto que trator CBT sem freio. Aqui não, tatu, aqui é cimentado.
6: Oh, Castelo.
7: Dia, boiadeiro. Dia, boiadeiro. Firma no laço e vamos pra cima.
8: Ei, cowboy.
7: Tá tudo certo aí? Tudo certo, mais nada resolvido? Manhã de segunda-feira, dia 20 de julho. Estamos ao vivo.
6: No estilo sertanejo.
7: Bom dia pra você que tá no sítio, na fazenda, pra você que já tá na lida, pra você que tá ouvindo o Ventura FM no seu celular de correio dedo, no seu jardim de pilha, no carro, na van, no ônibus, no caminhão, na Kombi.
6: Acelera.
7: Aqui continua daquele jeito, mata alto pra carpir, tá baixo pra roçar, tá seco pra queimar.
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7: Modão sim, modinha nunca.
6: Esse é o lema.
7: Porque aqui nós não toma mel, aqui nós mastiga a beia.
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7: Moda no peito, senão eu deito.

0: Romaria na aventura. Você ouviu Renato Teixeira? Teve ainda Léo Canhoto e o Robertinho, meu velho pai. Agora são 7:16, bom dia. Pra você que tá levantando agora, tá se esticando todo, parece um lagarto verde. Obrigado pelo carinho da sua audiência. Gasta a sua internet comigo.
1: Bom dia, Castelo. Bom dia, Bastião. Bom dia, Maricota. Bom dia aos ouvintes da Aventura FM. Uma segunda-feira abençoada a todos. Uma ótima semana em nome de Jesus. Eu vou descer do sítio Caçador Borebi. Tudo certo aí, Castelo? Aqui continua daquele jeito. Mata alto pra carpir baixo pra roçar e tá seco pra queimar. Se der, toca pra nós aí. Tudo que dá o van. Ferrante de ouro. Firma lá atrás. Vamos pra lida que se o gado morrer. Capaz de passar fome. Mas vamos pegar descendo e subindo é contramão. Tchau, obrigado.
0: Tchau, obrigado. Forte abraço, parceiro. Firma na traia e vamos pra lida. Acelera. Já são 7:17, 7:17. Canta, Godofredo. 7:17.
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0: estrada sofrida, doída. No fim da estrada, Rio Negro e Solimões, a indicação da Vanessa Nogueira, minha vizinha de cerca, do lado direito, lado esquerdo, Zecão da Araucária. Alô, Zecão, mais simples que painel de Jeep. Forte abraço, meu irmão. André Pacola, dona Cacilda, sítio Santa Luzia, lá da região de Piratininga, também tá ouvindo. Bom dia. Pra você que tá levantando agora, tá se esticando todo, parece um lagarto verde. Pra você que já tá na lida, mais uma semana que começa, mais um dia, 20 de julho, segunda-feira, braba. Como eu sempre digo, segunda-feira é igual muita gente que nós conhece. Nós não gosta, mas tem que aturar, vai fazer o quê? Sete horas mais 32 minutos, firma na traia e vamos pra lida.
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0: Porque se o gado morrer, carrapato passa fome.
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0: Canarinho Prisioneiro. Chico Rei Paraná, que bondão, hein? Mais um clássico da música sertaneja aqui na Aventura. Aos Sete Arqueiros.
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0: Trio Parada Dura, Castelo de Amor. Milionário José Rico, Estrada da Vida. Celina, Mato Grosso e Matias. Essa moda é diferenciada, é cabeceira. Mato Grosso e Matias, Celina, foi a indicação da Ana Lívia. A Nayara, Helena. A Helena tá ouvindo lá em Jaú. A Lívia que pediu essa música. Essa é bruta mesmo. Tão delicada, feito coisa de mula. Doce como limão e tranquilo igual um furacão. Grande abraço, Lívia. Mandar um alô pro meu grande amigo Palito. O Palito tá dando mais trabalho que Porco Sorto. O Caio Fernandes. O Vitinho. Quer junto os bons que a gente fica melhor. 7h46. Intervalo rápido. Eu vou lá, mas já volto. Agora são 7h47.
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0: faz um clássico da música sertaneja.
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0: Aqui na Aventura, Belmonte, Amaraí, Saudade da Minha Terra. Vieira e Vieirinha, Canarinho Prisioneiro. Estamos encerrando os nossos trabalhos. Agradecendo mais uma vez o carinho da sua audiência. Uma ótima semana.
2: Cristiano Castelhano, o furacão do Centro-Oeste Paulista.
0: Segura.
2: Castelo, segura. Essa é você.
0: E vamos pegar descendo, porque subindo é contramão.
2: Acelera.
0: Um ótimo dia. Fica com Deus. Se cuidem. E tchau, obrigado.

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5: Uma ótima segunda, 20 de julho de 2026. São 8:06, aumenta o volume, tem Zé Neto e Cristina abrindo manhã. Bom dia.
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0: pras previsões pro seu horóscopo. Começando com quem é de Áries, né? Áries, você começa o dia mais impulsivo do que o normal e pode se meter em confusão se não tiver cuidado, hein? É melhor colocar as mãos na massa e causar uma boa impressão com o seu jeito responsável. É hora de mostrar que tem capacidade pra dar conta de todas as responsabilidades, tá? O número é o 45 e a cor é o vermelho.
1: E você que é de Touro, a boa notícia é que a lua brilha em Capricórnio e você pode encarar o serviço com bom humor e otimismo, mesmo que venha muita coisa pela frente. Touro, Touro. Ainda bem que terá energia e disposição de sobra para encarar qualquer tarefa. Número 32, cor azul.
0: Agora com você, Gêmeos.

0: esfriar a cabeça também. Sabe por quê? A lua promete mudanças e novidades lá pra frente. O número é o 33 e a cor preto.
1: Atenção você que é de câncer. O dia começa meio tenso e pode rolar alguns desafios no trabalho logo cedo, especialmente se você não conseguir manter a atenção nas tarefas. Você deve entender melhor como com todo mundo, tanto o serviço quanto em outras áreas da sua vida, ok? Número 60, cor rosa.
0: E daqui a pouco a gente volta com mais previsões pro seu horóscopo aqui no Bom Astral, pra quem é leão, virgem, libra e escorpião.
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0: pessoal.
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0: E o Guilherme. 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
0: Mas isso é sempre assim. 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
1: Bora pra mais previsões de hoje, Kel.
2: Vamos lá, Cido, mais previsões, você chegou.

0: casa.
1: Já era.
0: Deu treta já?
1: Já deu, logo de manhã. Logo de manhã.
0: Ah. Ó, ainda bem que o astral melhora rapidinho e a lua ajuda você a direcionar boa parte do seu foco pro serviço. Ó, chegar em casa, leva um bombonzinho que eu sei que ela gosta, hein?
1: Obrigado, que
0: é
1: pela dica.
0: É isso aí. O número é 51 e a cor é o rosa.
1: 51. Obrigado.
0: Leva uma rosa e uma 51.
1: Virgem, o céu envia uma vibe tensa logo cedo e pode rolar discussão com seu par ou com o pessoal de casa, hein? É melhor ficar na sua e fugir de polêmicas, porque logo o astral melhora. A lua desembarca em seu paraíso astral e você vai contar com uma dose extra de simpatia e de sorte. Número 11, cor azul.
0: Agora com você, Librinha, atenção. No trabalho a comunicação fica meio estremecida e pode rolar mal entendido logo cedo, hein? Explique as suas ideias de maneira clara e não se distraia na hora de cuidar das suas obrigações. As tarefas rotineiras devem correr bem, ainda mais se você ficar na sua. O número é o 21 e a cor amarelo.
1: Escorpião, a vontade de comprar tudo o que vê pela frente pode falar mais alto logo cedo. É melhor você se controlar antes que esse impulso faça um estrago na sua conta bancária, ok? Você vai contar com um raciocínio rápido e boas ideias para se destacar no trabalho. Número 19, cor dourado.
0: E daqui a pouco a gente volta com as últimas previsões pro seu horóscopo aqui no Bom Astral, pra quem é Sagitário, Capricórnio, Aquário e Peixes.
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0: é um som do Bruno Barreto, cópia mal feita. No nosso manhã. Você curtiu ainda Elis Just? Teve Tiaguinho, teve Marcos e Belucci e teve Yasmin Santos e Hugo Guilherme também por aqui. Faltam 15 para as 9 no horário de Brasília. Amanhã ao vivaço para você, super segundona, uma ótima semana, hein? Fica com a gente nessa segunda, dia 20 de julho de 2026. Tá afim de participar? Fica à vontade. Aliás, é o tempo todo a Aventura querendo você junto com a gente, bem pertinho aqui da gente, tá bom? Porque a Aventura vai te fazer companhia. Vamos caminhar ao seu lado mais essa semana que vai ser abençoada. Tenha mais inteira convicção. Faltam 15 para as 9. WhatsApp para você ficar com a gente, pedir músicas e no final levar presente para casa é o 3264-9090. Nesse WhatsApp sempre vale a pena, é sempre vantajoso, é você tá se manifestando, deixando o seu recado. 3264-9090, já manda aí, bora animar nessa semana. 14 agora para as 9, você tá curtindo Bom Astral? Tem o último bloco então com as previsões aí para você acompanhar no Bom Astral e a gente volta já.
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3: Bora para as últimas previsões dessa segundona, Kel.
4: Vamos lá, Cido. Chegou as últimas de hoje, né? Sagitário, é com você. Olha, você vai precisar de uma dose extra de paciência logo cedo para não sair implicando com todo mundo, especialmente com o pessoal de casa. Não compre briga à toa, viu, Sagita? Porque logo a lua sinaliza melhorias importantes envolvendo as finanças. O número é o 32 e a cor azul.
3: Capricórnio, o começo da manhã pode ser meio tumultuado, especialmente se der ouvidos a fofocas ou se envolver em treta nas redes sociais. Respire fundo e não perca calma para fugir das ciladas. Trabalho, coloque em prática os seus pontos fortes. Número 27, cor prata.
4: Agora com você, Aquário. Olha só, o seu signo costuma se entender bem com as pessoas, mas amanhã não vai ser tão tranquila quanto você gostaria. Ainda mais se você tiver que resolver uma treta envolvendo dinheiro. A lua promete acalmar os ânimos rapidinho, embora aumente o desejo de ficar no seu cantinho. O número é o 27, a cor é o cinza.
3: Chegou sua vez, Kelzinha. Peixe. Logo cedo, as cobranças e críticas podem azedar a convivência com os colegas. Especialmente aonde? No trabalho.
4: Eita!
3: Ainda bem que o astral fica mais leve, rapidinho, e você terá mais facilidade para trabalhar em conjunto com os colegas ou sócios. Número 32, cor lilás.
4: Será que eu tô azeda hoje?
3: Mas eu nem sei, a sócia chegou com cara de poucos amigos.
4: Essas foram as previsões de hoje pra você.
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1: Essa é boa, hein?

0: Tudo conta, tudo está no ar com essa energia maravilhosa que você tem uma semana perfeita. E a gente começa super bem com o quê, Kelzinha?
1: Com a fofoca do seu artista favorito.
0: Mano.

0: boa notícia, hein?
1: Que fofinhos,
0: muito,
1: né?
0: Muito legal, parabéns.
1: Espiritualizados eles.
0: Verdade, verdade. Aí pode ser que a gente não conta, separaram daqui a algum tempo.
1: Ai, tá vendo?
0: É, tá vendo.
1: Estão colocando
0: mundo.
1: Jesus na relação.
0: Aí, e aí a coisa vai fluir.
1: Ai,
0: e vai gerar
1: fofa,
0: felicidade.
1: Gente.
0: Oh, coisa boa.
1: Ai, eu tô torcendo por eles.
0: Eu também comecei super bem com essa notícia.
1: Gostei.
0: Muito obrigado, Kel.
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0: É um som do Guilherme Santiago e a Bari Fernandes. Tu não ama. Fechando mais uma por aqui na manhã dessa segundona, 20 de julho de 2026. São 9h31, confere aí. Vai perder a hora, 9h31. Que bom que você tá aí com a gente. Começando a semana de uma forma bem gostosa, descontraída aqui na manhã. Depois do intervalo vai continuar.
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0: segundo ano.
1: Vamos lá, gente, nesse dia 20 de julho teremos o que? Elisa, que não vai conseguir fazer a Adriana desistir da vingança. Claro que não, ela tá com sangue dos olhos.
0: Exatamente,
1: Elisa. Não dá não, tá sendo humilhada, coitada. Oh.

Marília pra presidente da joalheria. E a Bruna vai repreender a Carmita, né? A Silvana vai contar pra Dora como descobriu que Fábia fazia visitas a Arturas escondidas. E aí a gente já vai ficar o quê? De olho ali. E Ulisses vai convidar Liris pra sair.

0: passar mal e vai desmaiar. Aí a Adriana vai observar o Ademir com a secretária Sueli.
1: Tem coisa no ar, hein?
0: Tem.
1: E
0: nossa,
1: é o que vai
0: tem.
1: Rolar hoje, né, Kel?
0: É isso aí, minha gente.
1: Bora de música.
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0: É o som dele, pagodinho pra você. Nessa segundona de sol, 20 de julho de 2026. É o Ferrugem. É ele, segundo plano. 9h47 no nosso manhã. Ao vivo pra você nessa segundona legal, bacana demais. Ferrugem, pronto, Ferrugem. Você curtiu ainda Zé Felipe e Gustavo Lima? Tivemos Jatsi Jatson e Apolo Fernandes, teve Kleber e Cauã também. 9h47, esquentou um pouquinho. O frio vai diminuindo aos poucos, tá indo embora, será? Estamos no dia 20 de julho, tem mais frio pela frente. A verdade é que percebi uma melhora na temperatura, né? Não tá como em dias anteriores aí. Bora conferir então a previsão do tempo. Céu limpo, começando a semana com o tempo limpo e céu azul. Vai esquentar, ó, tá esquentando mesmo. Acabei de falar, né? Sem nenhuma pesquisa aqui, mas aí acertei. Coincidentemente, acabei acertando. Essa semana começa quente, a máxima hoje passa dos 30. Pode atingir 31 graus, a mínima 17. Nesse momento, 19 graus. Então vai subir a temperatura, nessa segunda-feira vai ficar legal. É, quem que tá curtindo a gente aí? Giovana, bom dia, Giovana. Tudo de bom, querida? Boa semana de saúde e de prosperidade. Neuza também curtindo aí. Bom dia, Neuza. Quem mais está com a gente? A Larissa também, já deixando o recado aqui no WhatsApp da Aventura, no 3264-9090. Daqui a pouco sai presente para a galera aqui, tá bom? Quem mais? Vanessa também, bem-vinda, Vanessa, curtindo aí na Cruzeiro. Bom dia para todo mundo aí. Vocês começaram a semana tristes, né? Tá todo mundo triste, por isso que vocês estão quietos aí, com a derrota da Argentina. Tá todo mundo triste. Olha só, meu Deus do céu, depois dessa grande final, essa Copa que não acabava mais, eu não aguentava mais e ontem acabou com a derrota da Argentina e por isso que tá todo mundo triste, todo mundo no silêncio aí. 1-0 Espanha, Espanha. A Espanha, grande campeã do mundo, bicampeã, segundo título da Espanha, e deixou os brasileiros todo mundo triste. E tava todo mundo torcendo para a Argentina. Vocês estão começando a semana com a boca amarga, com ressaca, então, ou não? Faltam 11 para as 10. Pedrinho também curtindo. Pedrinho, boa semana de trabalho, hein? Obrigado, queridão, pela participação. O Edson também já deixou o recado pra gente aqui. Bom dia. Tudo de bom por aí. Quem mais tá aqui, ó, junto com a gente? A Franciele também, né, Fran? Bom dia, tudo de bom. O Marcos também tá ligado. Bom dia pro Éder também, na sintonia, junto com a gente aqui no manhã. Tá bom? Força e fé aí, galera. Bora levantar a cabeça e lutar mais uma semana. Que bom que você escolheu ficar com a gente. A Aventura não vai te decepcionar, tá bom? Vem muita música legal ao longo de todo o dia, aquele montão de presente, você batendo papo, a gente nessa união, nessa amizade, nessa troca de energia positiva, nessa vibe boa que a gente tem mantido há tanto tempo. E a gente vai continuar mantendo, cuidando dela, dessa amizade aí, para começar a semana de uma forma bem leve, bem gostosa, bem diferente daquilo que tem que ser uma segundona. Não precisa ser uma segundona de cara feia, todo mundo aí com aquela, né? Não precisa. A Aventura FM, ela tem esse poder disruptivo, a Aventura FM, de fazer segunda-feira ficar mais gostosa. Já começa com muita música, um montão de presente, ou seja, o ouvinte da Aventura já começa rindo à toa, encarando os problemas de frente e passando por cima com fé no peito. 9 para as 10, a música volta já.
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0: fofoca do dia, Kel.
1: Olha só, Cido, a reaproximação entre o príncipe Harry e o rei Charles não foi suficiente para reduzir a distância entre Harry e o irmão dele, o príncipe William. Segundo o site Radar Online, William não confia no Duque de Sussex e acredita que conversas privadas da família foram tornadas públicas nos anos antigos, aí nos últimos anos.
0: É, eu lembro da época.
1: Pois é. O afastamento entre os irmãos ganhou força lá em 2020, né? Depois do Harry e da Meghan Markle deixarem as funções na família real.

0: por temerem novos vazamentos de informações.
1: Meu.
0: E, de acordo com as fontes, uma possível reconciliação vai depender muito de garantias do Harry de que assuntos privados da família não voltarão a ser divulgados publicamente. Oh. É que o Harry é dos meus, né? O famoso boca de sacola.
1: Verdade, meu Deus, mas como rola tititi nesse meio, hein?
0: Eu acho que a família real é tipo a Virgínia Fonseca, né, deles.
1: É verdade.

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1: Ventana, faltam 5 minutos para as 10 da manhã. Tem muito mais, tem João Neto e Frederico e o Panda cantando. 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
1: Daqui a pouquinho tem Estúdio 901 por aqui. Já já o Adriano tá aqui em 90.1 com você. 5 para as 10.

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1: Olá, muito bom dia. Hoje é segunda-feira, 20 de julho, e vamos com informações. Botonistas de Lençóis Paulista, Bauru, Botucatu, Jaboticabal e Rio Preto participaram deste sábado, dia 18, da quarta etapa do Circuito Regional de Botão. Foram disputadas 7 rodadas durante a etapa realizada no Ginásio de Esportes Antônio Lorenzetti Filho Tunicão. A etapa foi promovida pela subsede da Federação Paulista de Futebol de Mesa e contou com o apoio da Secretaria de Esportes e Recreação. Ricardo de Jaboticabal conquistou o título da etapa, com uma campanha que somou 17 pontos em 7 jogos, sendo 5 vitórias, 2 empates e saldo de 6 gols. O botonista Venezuela de Rio Preto foi o vice-campeão da etapa, totalizando 16 pontos em 7 jogos, sendo 5 vitórias, 1 empate, 1 derrota e saldo de 5 gols. Já o lençoense Rubão ficou com o terceiro lugar, somando 14 pontos, com 7 jogos, com 4 vitórias, 2 empates, 1 derrota e saldo de 8 gols.
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0: The Weeknd vai abrindo a programação do estúdio, segunda 20 de julho de 2026, 10:07.

0: Cristiano Araújo, fechando com Maus Bocados. Passou por aqui também Alexandre Pires e Lauana Prado. Bom dia.
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3: 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O cantor MC Daniel entrou com uma ação judicial contra a ex-namorada Lorena Maria por injúria, difamação e ameaças. O processo tramita na 21ª Vara Criminal do Tribunal de Justiça do Rio de Janeiro. E segundo a imprensa, passou recentemente por novas movimentações. De acordo com a defesa do cantor, as declarações públicas feitas por Lorena estariam prejudicando sua imagem e a sua carreira. O ex-casal, que tem um filho, está envolvido em uma disputa pública desde o fim do relacionamento,

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0: Aquele abraço pra você que tá ligado na programação da Aventura FM, curtindo no Zap também, mandando a sua mensagem, participando das promoções dessa semana que tá aqui entrando. Resumindo, Zé Neto Cristiano passando por aqui, Luan Santana, Luísa Sonza, Coração Cigano, Diego Vitor Hugo, Beija ou BG, a Cura, teve Rema também com Silena Gomes, né? Calm Down, Marvin, Nando Reis, Ana Castela, Cristiano Araújo, qual é a sua música preferida? Pode fazer a sua programação aqui na Aventura FM, deixa eu mandar um bom dia, especial pra Maria Elisa Badesso. Alô Maria, boa semana pra você, viu? Sempre obrigado pela audiência, na escuta da Aventura, o João também, o Fábio que mandou áudio.
2: Bom dia Aventura, tudo bom de bela, todos de azedes, era sempre não esquecer de ninguém, o Fábio Porto por aqui. Deixa um abraço, meu querido amigo Picão do Bar, o Hudson, o homem é mestre, hein? Meu primo Marquinho de Guribi, o Nersão Boca Aberta, minha namorada Marisângela Godoy, meu filho Leonardo, toca o modão top de linha pra nós do Chico Rei Paraná, se tiver algum sorteio, soca pro meio. Como diz o Castelo, engatilhou, mete bala, hein?
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ano passado, né? É isso aí. Você conferindo a programação da Aventura FM, teve também Diego e Arnaldo com o Relógio Parado. E pra você lembrar de mim, com Lauana Prado, Murilo Ruf, Samuel Rosa, Rio Dentro do Mar, Zé Neto e Cristiano também passando por aqui. Vai

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1: Bom dia, seguimos nesta segunda-feira com mais informações. A Prefeitura de Lençóis Paulista, por meio da Secretaria de Desenvolvimento Econômico, deu início a uma importante etapa de elaboração do Plano Municipal de Inovação. A consulta pública junto à comunidade, empresas, entidades e organizações que compõem o ecossistema de inovação do município. O prazo para participar vai de 20 de julho a 6 de agosto e a colaboração pode ser feita por meio de um formulário eletrônico. O objetivo é reunir contribuições da população, de empresas, startups, instituições de ensino e de pesquisa, entidades de apoio ao empreendedorismo e ao desenvolvimento, além do poder público para identificar potencialidades, desafios e oportunidades relacionadas à inovação no município.
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0: 14:32.
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0: De volta ao Zap da Aventura, atendendo a sua participação. Bom dia, Mauri Fonsoni. Alô, bom dia, amigo. Abraço e ótima semana. Ah, aqui curtindo a programação também tá Aurides na Secap, né? Bom dia pra você, obrigado pela audiência, ótima semana pra vocês da Secap aí. Bom dia, quero participar do sorteio de Marcos Blanco falando, né, de Ana Paula, bom dia.
2: Oi, bom dia, Ventura. Aqui é a Ana Paula, queria ouvir uma música do Zezé de Camargo e Luciano pra não lembrar de mim. Me ofereço pra todos que gostam e quero participar do sorteio. Um beijo pra todos. Tchau, tchau.
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4: Bom dia, aqui é o Baraca do Lavador Elite. Gostaria de oferecer uma música pro meu patrão Rira, pro Adriano, pro seu Jean, pro Daniel Jimenez. E queria pedir Zezé, de Camargo Luciano, é amor.

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0: Robótica, Matheus e Cauã com a Ana Castela. Passando por aqui na programação também, Jota Quest, Tim Maia, Selo Farol. E atendendo o zap aí pra não lembrar de mim, Guilherme Santiago e Zezé de Camargo e Luciano.
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2: 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Juliette revelou que levou um tombo durante uma trilha de moto, mas tranquilizou os fãs ao afirmar que não sofreu ferimentos. A cantora contou que a queda aconteceu após o término do percurso e brincou com a situação, dizendo que é especialista em cair parada. Apaixonada pelo motociclismo, Juliette é dona de uma BMW S1000RR e já foi vista pilotando outros modelos esportivos. Mesmo após o susto, a artista disse que a experiência foi divertida e que saiu ilesa do acidente. Empolgada com o esporte, Juliette também revelou que sonha em se preparar para disputar o Rally dos Sertões, uma das principais competições off-road do Brasil.
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0: De volta ao atendimento do Zap, faltando 11 minutos, agora 10 minutinhos virando ali, ó. 10 minutinhos pro meio-dia, quero participar aqui também na relação de hoje, a Regiane, né? Alô, Regiane, bom dia pra você. Colocando aqui a sua participação também, obrigado pelo Zap, viu, Adriano? Quero mandar um abraço pra todos os amigos participantes também, a você, toda a equipe da Aventura, por hoje ser o nosso dia, o dia a dia do amigo. Valeu, dia do amigo, verdade. Um grande abraço pra você, muito obrigado pela participação aí, viu? Pessoal que curte a gente, né? Ah, especialmente você aí, viu, Marta? Tudo de bom aí, obrigado pela mensagem. Alô, bom dia!
11: Bom

0: os amigos nossos. Que Deus os abençoe e proteja sempre.
1: Obrigado, Célia.
0: É Célia, da Rondon.
1: A Célia também lembrando. Oh, Célia, um abraço para você. A todos os nossos amigos ouvintes também da Aventura, um grande abraço. Então, feliz dia do amigo. Agora tem Chance Monkeys, Rossi, né? Closer e tem o Rapa ainda para encerrar.
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2: Muito boa tarde, nós vamos agora com as informações do esporte. E a gente começa falando de Copa do Mundo. O atacante Nico Williams, campeão da Copa do Mundo pela Espanha nesse domingo no MetLife Stadium em Nova Jersey, nos Estados Unidos, surpreendeu ao dedicar o título a Neymar. O jogador do Atlético Bilbao disse que tem o camisa 10 como seu maior ídolo. Muito contente para mim e mais... Muito contente, para mim é o mais bonito, tenho Neymar como ídolo e espero que ele esteja nos vendo neste momento, disse ele. Nico Williams foi um dos protagonistas da decisão contra a Argentina. Ele entrou no segundo tempo da partida e foi o responsável pela assistência para o gol de Ferran Torres. Pouco antes, o atacante chegou a balançar as redes, mas o tento foi anulado por uma falta de Merino em Otamendi. A Espanha martelou a Argentina de Messi durante toda a decisão, mas só conseguiu o gol da vitória na prorrogação. Foram 19 chutes até a finalização de Ferran Torres e furou o gol de Dibu Martínez. Com o triunfo, a Fúria se torna bicampeão mundial e se igualou a França e Uruguai. O primeiro título da seleção espanhola foi conquistado em 2010 na África do Sul. Falando agora do Campeonato Brasileiro, em reta final de intertemporada ao fim da Copa do Mundo, São Paulo se prepara para encarar o Atlético Paranaense no seu primeiro jogo do retorno do brasileiro, pela 19ª rodada. Em meio à janela de transferência, o tricolor tem dois reforços já anunciados e integrados ao time, que devem estar disponíveis para a partida. O clube da capital paulista enfrenta a equipe paranaense na quarta-feira às 21h30 no estádio Cícero de Souza Marcos, em Bragança Paulista. E nesta semana, enfim, se encerra o período de intertemporada do Corinthians. Nesta segunda, o elenco se reapresentou em treino na Neoquímica Arena para os últimos dias de preparação. Após realizar atividades nos três dias de intertemporada, o Corinthians volta a campo pelo Campeonato Brasileiro nesta quinta-feira, quando recebe o Remo na Arena, pela 19ª rodada da competição. Em seguida, o Timão terá sexta e sábado para dois dias de treinamento, com foco no próximo compromisso da semana, marcado para o domingo. Dessa vez, o adversário será o Bahia na Arena Fonte Nova, em Salvador, pela 20ª rodada do Brasileirão.
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0: Últimos minutos aqui do estúdio na segunda ZYM93690.1.
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0: Deixa eu terminar aqui o atendimento do WhatsApp da Ventura. Ainda tem gente participando. Deixa eu mandar um bom dia pra Karen. Ô Karen, boa tarde já, né? Boa tarde, ótima segunda. Ótima semana, segundou, isso mesmo. Coloca no sorteio, tá dizendo aqui o Hilário também do Varejão. A Paty tá pedindo pra mandar um beijo pra namorada Franciele, que trabalha na coleta de reciclagem. Alô, Paty, beijo especial pra você, Franciele. Boa tarde também, obrigado pela audiência. Estão pedindo Eduardo Costa e quero participar do sorteio, diz aqui. Aluna mensagem, quem fala? Joyce Brito. Boa tarde pra você, Joyce.
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0: O Eduardo Costa vem depois do Coldplay. Feels Like.

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0: tá aí o Dilcinho na programação da Aventura FM.
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0: Segunda-feira, dia de começar também as informações. Já já Alessandro 90.1 Notícias, Nayara Azevedo, Solange Almeida, Apenas Solteiro, João Neto, Frederico Arrependimento vão encerrando a programação da edição desta segunda. Voltamos amanhã às 10. Ótima tarde para você.

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5: Olá, muito boa tarde. Agora 12:34. Hoje é segunda-feira, dia 20 de julho de 2026. E a partir de agora no ar mais uma edição do 90.1 Notícias, agradecendo mais uma vez a você pela sua companhia junto com a gente neste comecinho de semana. Uma ótima segunda-feira para você. A partir de agora a gente vem com as informações de Lençóis Paulista, da nossa região, do Brasil e do mundo. 12:34 e a gente começa
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5: Como sempre com as informações de Lençóis Paulista, e olha, botonistas de Lençóis Paulista, Bauru, Botucatu, Jaboticabal e também Rio Preto participaram no último sábado, dia 18, da quarta etapa do Circuito Regional de Botão. Foram disputadas 7 rodadas durante a etapa realizada no Ginásio de Esportes Antônio Lorenzetti Filho Tonicão. A etapa foi promovida pela subsede da Federação Paulista de Futebol de Mesa e contou com o apoio da Secretaria de Esportes e Recreação. Ricardo de Jaboticabal conquistou o título da etapa com uma campanha que somou 17 pontos em 7 jogos, sendo 5 vitórias, 2 empates e saldo de 6 gols. O botonista Venezuela de Rio Preto foi o vice-campeão da etapa, totalizando 16 pontos em 7 jogos, sendo 5 vitórias, 1 empate, 1 derrota e saldo de 5 gols. Já o lençoense Rubão ficou com o 3º lugar, somando 14 pontos em 7 jogos, com 4 vitórias, 2 empates, 1 derrota e saldo de 8 gols. A chefe da seção das escolas de esporte da Secretaria de Esportes e Recreação, Rosângela Ferreira de Souza, participou da entrega de troféus aos 3 primeiros colocados. 12:35 agora.
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5: É, e seguimos com mais informações. A Polícia Militar prendeu em flagrante uma dupla de ladrões após assalto com agressões na área central da cidade. De acordo com a PM, durante um patrulhamento pela Avenida 25 de Janeiro, na área central, na madrugada do último sábado, uma equipe da Polícia Militar de Lençóis Paulista atendeu a uma ocorrência. Inclusive, a equipe composta aí pelos cabos PM Valvassori e também o cabo PM Leonardo. Durante um serviço na atividade delegada pelo município, foram acionados por indivíduo que, por meio de aceno de mão, solicitou a intervenção policial, relatando à equipe ter sido vítima de um assalto na região central. A vítima também informou que foi agredida por diversos indivíduos, os quais, mediante gravíssima violência, subtraíram seu aparelho telefônico celular da marca Samsung. Ele declarou ainda ter reconhecido um dos autores do assalto, sendo o indivíduo morador da Vila Repque, fornecendo inclusive à equipe policial características físicas dos demais indivíduos envolvidos no assalto. De posse das informações, a equipe policial da VTR-US 17364 iniciou diversas diligências, logrando êxito em localizar os indivíduos em frente a uma residência do bairro. Ao perceber a aproximação da equipe policial, um outro indivíduo tentou adentrar na residência, porém foi imediatamente contido e também abordado pelos policiais militares da 5ª Companhia da Polícia Militar de Lençóis Paulista. Em entrevista policial, os indivíduos admitiram a prática do delito pela área central central da cidade, indicando o local onde o aparelho celular subtraído havia sido ocultado, sendo localizado e recuperado pelos policiais militares da 5ª Companhia. Diante da fundada suspeita da confissão dos averiguados do reconhecimento realizado pela vítima e também da recuperação do aparelho roubado, foi dada a voz de prisão aos indivíduos em flagrante delito aos indiciados pela prática de crime de assalto previsto no artigo 157 do Código Penal. Após o flagrante, a dupla de ladrões foi encaminhada até a Central de Polícia Judiciária na cidade de Bauru, onde o delegado plantonista, após tomar ciência do crime de assalto ocorrido e analisar os elementos de informações produzidas, ratificou a prisão em flagrante delito, permanecendo presos à disposição da justiça. Posteriormente, após o término do boletim de ocorrência da Polícia Militar, ambos foram levados ao centro de detenção provisória na cidade de Bauru. Meio-dia 38, informações do tempo, chegando Maria Clara Sasaki.
6: A semana começa com um tempo firme no sudeste do Brasil, assim como nos últimos dias, a atuação de uma massa de ar seco garante a presença do sol ao longo do dia, dias bem ensolarados, até pelo menos a quinta-feira, nos estados do sudeste do país. Muita atenção para os baixos índices de umidade relativa do ar, principalmente no período da tarde, interior de São Paulo, Minas Gerais. Devemos ter alta concentração de poluentes na atmosfera, principalmente em grandes centros urbanos, como é o caso das grandes capitais, né? Belo Horizonte, capital paulista, grandes cidades também como Campinas, Bauru, são áreas que podem ter uma concentração de poluentes mais elevada ao longo desta semana. Atenção também para o alto risco de queimadas no norte do estado de São Paulo e no interior de Minas Gerais. Esse tempo mais seco e as temperaturas elevadas da tarde acabam favorecendo aí o surgimento de focos de incêndio. Nessa época do ano é algo bem comum e há possibilidade para que novos focos ocorram ao longo dos próximos dias. É somente a partir de quinta-feira que uma frente fria que está lá na região sul do Brasil consegue avançar para o sudeste do país e acaba mudando o tempo em São Paulo, Rio de Janeiro, sul de Minas Gerais. Não avança tanto, não é uma frente fria que deve avançar muito, né? Diferente da última que passou pelo sudeste do país, esta agora desvia para o oceano na altura do Rio de Janeiro, mas já ajuda a mudar o tempo e melhorar a qualidade do ar. Traz um pouco de umidade, traz até uma possibilidade de chuvas isoladas entre quinta e sexta-feira. No sábado também podemos ter algumas chuvas pontuais em São Paulo e a partir do domingo voltamos com uma condição de tempo firme, mas a temperatura deve cair um pouco após a passagem da frente fria. Maria Clara Sasaki, da Tempo Ok Meteorologia, em parceria com a agência Rádio Web.
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5: Meio-dia e 40, seguimos com mais informações. Um acidente entre uma motocicleta e um caminhão na manhã do último sábado na Avenida Jacomo Augusto Pacola, próximo ao Gigantão Supermercados no Residencial Açaí, ocasionou o acidente envolvendo o motociclista, que foi socorrido pelo Corpo de Bombeiros com escoriações. A unidade de pronto atendimento, a UPA de Lençóis Paulista, onde passou por atendimento médico. As causas do acidente ainda estão sendo apuradas pelas autoridades do município. Lembrando que esse é o segundo acidente com colisão registrado no mesmo local. Meio-dia e 41, mais informações com Cassi Balog.
7: O El Niño já está influenciando o clima em diversas partes do mundo. Chuvas extremas, ondas de calor, secas prolongadas e ventos intensos têm chamado a atenção em diferentes continentes. Apesar de se formar no Oceano Pacífico Equatorial, o fenômeno é capaz de alterar a circulação da atmosfera em escala global. Maria Clara Sasaki, especialista em meteorologia da Tempo Ok, explica.
8: A gente tem um aquecimento ali das águas do oceano, que deixa a atmosfera mais aquecida, mais energética, e muda o padrão de circulação de ventos no alto da atmosfera. Por isso que os eventos extremos podem acontecer em diversas partes do globo, mesmo que a área ali do El Niño, né, seja a região do Oceano Pacífico Equatorial. Então a gente tem efeitos espalhados porque a atmosfera acaba sofrendo, né, uma modificação nos seus padrões de circulação de ventos, tanto em altitude como em médios níveis.
7: Marcelo Seluc, meteorologista e coordenador geral de operações e modelagem do CEMADEM, explica que por causa dessa interação entre oceano e atmosfera, os impactos meteorológicos do El Niño são sentidos muito além da região onde se origina.
9: Como o Oceano Pacífico é muito grande, né, a extensão do fenômeno é também muito grande. Aí vai, por exemplo, na costa oeste dos Estados Unidos, chove mais. E aqui na América do Sul, além da Amazônia mais seca, na região sul chove mais e na região sudeste, centro-oeste, temos mais calor. Então, anos do El Niño são mais quentes e anos mais quentes, ele tem uma maior facilidade ou está mais associado a ondas de calor.
7: No Brasil, o padrão esperado é de chuvas muito fortes na região sul, grandes secas no norte e nordeste e nas regiões centro-oeste e sudeste, ondas de calor com ar bem seco. Mas nem todo evento extremo pode ser atribuído diretamente ao El Niño. Segundo o CELUC, tornados, tempestades severas e períodos de seca também acontecem em anos neutros ou sob influência de outros fenômenos climáticos. O que o El Niño faz é aumentar a probabilidade de determinados padrões, que variam conforme a região do planeta.
9: Aí no sul, né? No sul sim, chuvas acima do normal, e não significa que uma chuva em particular seja a responsabilidade do El Niño. O que é mais responsabilidade é a sequência de situações de chuvas intensas. Mas cada ano do El Niño pode ser diferente, porque tem outros aspectos que modulam. Um El Niño fraco pode provocar grandes impactos, e um El Niño intenso pode provocar impactos menores. Mas às vezes a gente não consegue prever com muita antecedência.
7: Entre as regiões que costumam sentir os efeitos mais marcantes do fenômeno estão Peru e Equador, com chuvas acima da média. Paraguai, Uruguai e parte da Argentina, onde aumentam as chances de precipitações persistentes. Austrália e Sudeste Asiático, com tendência de seca. E parte da Europa e da América do Norte, onde as ondas de calor podem se tornar mais frequentes. Há ainda efeitos positivos em algumas regiões, como o aumento da neve na Cordilheira dos Andes, importante para o abastecimento de água em cidades do Chile e da Argentina, e a redução da atividade de furacões durante episódios de El Niño. Agência Rádio Web, produção e reportagem, Cassie Balog.
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5: Meio-dia e 44, seguimos com informações e pela região, uma adolescente de 13 anos foi resgatada de situação de sequestro e também cárcere privado pela Polícia Civil no último domingo em Jaú. Um homem de 20 anos foi preso suspeito do crime. Segundo a Polícia Civil, a adolescente estava desaparecida desde o dia 15 deste mês, quando as investigações começaram após o registro do desaparecimento feito pela família. Durante o trabalho policial, os investigadores identificaram um homem que teria mantido contato com o adolescente nos dias que antecederam o seu desaparecimento. Com as informações, equipes da Delegacia de Investigações Gerais foram até o imóvel que havia sido alugado pelo suspeito no bairro Vila Cis, onde encontraram a garota. O rapaz foi encaminhado à Delegacia de Polícia de Jaú, onde responderá pelo crime de deixar a adolescente em sua residência e principalmente pelo fato da mesma ser menor de idade. Meio-dia e 45 agora.
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5: Muito bem, já estamos de volta, 12:49. Seguimos por aqui com mais informações. Uma pessoa morreu e outras 4 ficaram feridas em um acidente envolvendo 2 carros na noite do último domingo na rodovia vicinal José Xavier de Oliveira, que liga a cidade de Paulsul até Bernardino de Campos. E segundo informações do Corpo de Bombeiros de Santa Cruz do Rio Pardo, os veículos trafegavam em sentidos opostos quando bateram de frente. Todas as vítimas ficaram presas às ferragens e precisaram ser resgatadas pelas equipes de emergência. Em um dos carros que seguia no sentido Bernardino de Campos a Ipaúçu, estavam 2 pessoas que utilizavam cinto de segurança. O motorista não resistiu aos ferimentos e morreu ainda no local. Já a passageira foi socorrida em estado grave. No outro veículo que seguia no sentido Ipaúçu Bernardino de Campos, estavam 3 pessoas. O motorista e o passageiro não usavam o cinto de segurança e foram lançados para baixo do painel do veículo, ficando preso às ferragens com a força do impacto. No banco de trás estava uma criança que também estava sem o cinto de segurança. Ela foi lançada para baixo dos bancos dianteiros e ficou presa às ferragens. As vítimas foram socorridas e encaminhadas para os prontos socorros de Paulsul e Bernardino de Campos. A Polícia Civil investiga as causas do acidente. 12:50, mais informações, e quem vem agora é Fabiola Altran.
6: Receita Federal começa a emitir em 31 de julho o novo Cadastro Nacional da Pessoa Jurídica. A principal mudança é que o CNPJ poderá combinar letras e números, mas deverá manter o total de 14 caracteres. Hoje, todos os cadastros são formados somente por números. Essa alteração só vale para novos registros. Portanto, as empresas que já possuem CNPJ permanecem com a mesma numeração e nem precisam fazer atualização cadastral. O novo modelo foi anunciado em 2024. De acordo com a Receita, ele é necessário para ampliar a quantidade de combinações disponíveis e garantir a continuidade da emissão de CNPJ nos próximos anos, que corria o risco de se esgotar. Isso porque cerca de 69 milhões das quase 100 milhões de combinações possíveis já foram utilizadas. Com a mudança, as 8 primeiras posições vão identificar a empresa. As 4 posições seguintes vão definir o estabelecimento como matriz ou filial e os 2 últimos dígitos vão seguir numéricos. Eles servem para verificar a autenticidade da inscrição. Da Rádio 2, Fabíola Altran.
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5: Meio-dia e 51, e um homem suspeito de matar um outro e enterrar o corpo em Jaú, em outubro de 2024, foi preso por policiais militares neste sábado em Araquari, Santa Catarina. Outro suspeito pelo homicídio já estava preso desde a época do crime. A prisão deste sábado foi realizada em cooperação entre as polícias militares de São Paulo e de Santa Catarina. O suspeito teve a prisão decretada pela Justiça Paulista e estava foragido. De acordo com a PM de São Paulo, o suspeito que morava no distrito de Tunduva, em Jaú, foi localizado em uma área rural do município catarinense. Ele está preso à disposição da justiça e deve ser transferido para São Paulo. O corpo da vítima foi encontrado enterrado às margens de um córrego em Tunduva, distrito de Jaú, em 23 de outubro de 2024. Ele foi identificado como Daniel Alves dos Santos, de 35 anos, que estava desaparecido desde o dia 14 daquele mês, quando foi visto pela última vez. Meio-dia e 52, mais informações chegando, Christian Costa.
7: Boletim da Defesa Civil na manhã deste domingo informa que os temporais no Rio Grande do Sul já deixam 22 mil unidades sem energia elétrica em 125 municípios e causam danos estruturais em 21 cidades. O Instituto Nacional de Meteorologia publicou um aviso de perigo para tempestades. Ele vale até às 11 horas e 59 minutos da segunda-feira. A previsão indica acumulado de chuva de até 100 milímetros por dia. As chuvas na região oeste e central podem passar dos 100 milímetros. Já na região dos vales, os volumes podem superar 50 milímetros. As rajadas de vento variam entre 70 e 90 quilômetros por hora, principalmente na metade sul, região central, vales e região metropolitana. O alerta é maior nas regiões centro-sul e também no entorno de Porto Alegre, onde os ventos podem superar 90 km por hora. Agência Rádio Web, produção e reportagem, Christian Costa.
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5: Meio-dia 54 e com informações da região a gente continua. O motorista foi detido após tentar fugir de um bloqueio de operação integrada na noite da última sexta-feira em Pederneiras. Segundo a Polícia Militar, ao perceber a fiscalização, o condutor de um Honda Civic mudou bruscamente de direção e seguiu pela rodovia Comandante João Ribeiro de Barros. Durante o acompanhamento, ele teria jogado uma pistola calibre 380 pela janela do veículo. A arma, que estava com o carregador desmunicionado e apresentava sinais de adulteração na numeração, foi recolhido pelos policiais. O motorista foi levado ao distrito policial, onde foi autuado por porte ilegal de arma de fogo. A fiança foi fixada em R$3.050. Após o pagamento, ele foi liberado para responder o processo em liberdade. Meio-dia 54, mais informações com Valquíria Rios.
8: Uma pesquisa inédita da Confederação Nacional da Indústria mostra que os juros mais baixos foram o principal motivo para as empresas buscarem crédito nos fundos constitucionais de financiamento entre 2022 e 2025. Esses fundos são o principal instrumento da Política Nacional de Desenvolvimento Regional. De acordo com a analista de políticas e indústria da CNI, Júlia Dias, 94% das indústrias apontaram as taxas mais atrativas como maior incentivo para contratar os financiamentos.
9: Foi um resultado muito importante, porque quando a gente olha outras pesquisas da CNI, a gente vê que as taxas de juros, elas normalmente são o maior gargalo para acessar esse crédito, né? Então a gente vê que a política pública, ela está sendo de fato efetiva para conseguir sanar esse gargalo. A gente também tem que fazer uma ponderação, porque quando a gente olha a média da taxa de juros do setor não rural, que é o caso da indústria, versus o setor rural, ainda há uma discrepância entre as médias, né? As do setor rural são bem menores. Então ainda existe essa abertura para uma maior equalização dessas taxas de juros.
8: Apesar da avaliação positiva sobre os juros, A pesquisa aponta desafios para ampliar o acesso aos recursos do Fundo de Desenvolvimento Regional. Como os principais obstáculos, aparecem falta de informação, burocracia, demora no processo e as exigências de garantias. O levantamento também mostra que 56% das empresas industriais que buscaram crédito usaram os recursos para comprar máquinas e equipamentos e 22% para ampliar e modernizar suas instalações. A especialista Júlia Dias comenta.
9: Então a gente entende que esse é um crédito utilizado de forma mais estruturante, vis-à-vis outros resultados que a gente chegou a ver em pesquisas da CNI de acesso a crédito, que mostra que a grande parte das empresas solicitam crédito para capital de giro. Esse crédito mais estruturante, ele vai ser utilizado para melhoria da produtividade das empresas, para incorporação de novas tecnologias e, de forma geral, um aumento da sua competitividade.
8: Segundo a pesquisa da CNI, 88,6% das indústrias que conseguiram crédito avaliaram que os recursos tiveram impacto positivo nos negócios, principalmente com aumento da capacidade de produção e geração de empregos. 64% dos empresários também mostraram satisfação com a experiência junto aos fundos de financiamento da Política Nacional de Desenvolvimento Regional. Agência Rádio Web, produção e reportagem, Valquíria Rios.
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5: Muito bem, meio-dia 59, já trazendo as informações do esporte, né? Um resumo aí da final da Copa do Mundo com ela, Daniela Esperon.
10: A Espanha é a grande campeã da Copa do Mundo de 2026. Venceu a Argentina na prorrogação pelo placar de 1-0 após o 0-0 no tempo normal e conquistou o bicampeonato mundial. 16 anos depois do título que conquistou na África do Sul. Em 2010, a seleção venceu a Holanda por 1-0 na prorrogação com gol de Iniesta. A geração atual recolocou o país na decisão e acrescentou outro capítulo ao período mais vitorioso do futebol espanhol. O Brasil lidera a lista de campeões com 5 títulos, seguido de Alemanha e Itália, que tem 4, a Argentina permanece com 3, Espanha, França e Uruguai aparecem com 2, Inglaterra tem apenas 1. A conquista espanhola também representa o 13º título europeu em 23 edições da Copa. As outras 10 taças pertencem a seleções sul-americanas. Agência Rádio Web com informações da Copa do Mundo, Daniela Esperon.
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5: Muito bem, tá aí a Daniela Esperon, que a partir de amanhã volta já para falar do Campeonato Brasileiro também, né? Que teve o seu retorno na última quinta-feira. Último destaque agora, a Justiça Eleitoral determinou neste domingo o retorno imediato da vereadora delegada Rosana Camacho à Câmara Municipal em Marília. A decisão assinada pela juíza eleitoral Thaís Feguri Farinelli suspende os efeitos de retotalização dos votos das eleições municipais que foram realizadas no dia 7 de julho e restabelece provisoriamente a composição original da Câmara conforme o resultado das eleições. A magistrada também determinou a posse imediata da parlamentar com efeitos retroativos a 13 de julho, data em que o ministro Nunes Marques do Tribunal Superior Eleitoral suspendeu a decisão do Tribunal Regional Eleitoral de São Paulo que havia determinado a anulação dos votos do Partido Mobiliza. E com esse destaque, a gente por aqui finaliza mais uma edição do 90.1 Notícias, neste comecinho de semana, agradecendo principalmente a você pela sua companhia e pela sua audiência junto com a gente mais uma vez. Ao decorrer da tarde, a gente volta com mais informações e amanhã, às 12:30, com mais uma edição do 90.1. Grande abraço, excelente semana, fiquem com Deus e a gente se fala.
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4: Tô chegando por aqui. Boa tarde, essa é a sua rádio ZYM936, Rádio Ventura em Lençóis, São Paulo.
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4: Tá no ar, boa tarde.
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4: Uma ótima tarde de segunda pra você, dia 20 de julho. Boa tarde, que sua semana seja maravilhosa e abençoada e de muita alegria junto com a Ventura. Sempre, sempre mais perto de você que está aí no trabalho, pra você que está no carro levando a gente de carona, pra você que está em todo o Centro-Oeste Paulista. Eu, Alessandra Libanório, tô por aqui, a gente vai até as 4. Antes você estava muito bem informado, como sempre, com meu amigo Alessandro Rogério. E agora eu, a xará dele, tô por aqui até as 4 da tarde. Você também, que pode participar no nosso zap, fique à vontade. A programação é feita pra você e por você. Pra começar, tem Zé Neto e Cristiano.

0: Super FM, sua rádio mais perto de você. E o nosso Boa Tarde Aventura com Vitor e Léo ao vivo e a cores. Teve Henrique Castro, Grupo Menos é Mais. Luan Pereira com Panda. Zé Neto e Cristiano quase todo dia. Você participa com a gente no 3264-9090. Esse começo bom de semana. Depois da Copa do Mundo que acabou ontem, da melhor forma possível, dentro do esperado, né? Dentro do esperado, tirando os brasileiros que torcem pra Argentina, nada contra, mas também nada a favor. Ontem aí acabamos finalmente a nossa Copa do Mundo e agora só daqui 4 anos. Qual será a nossa nova obsessão, né? A gente precisa de algo pra se apegar, algo que nos motiva. Mas foi que foi, a Espanha foi a grande vitoriosa desta Copa do Mundo. E hoje, na atualização do ranking da FIFA, o Brasil, apesar de não ter tido uma boa campanha nesta Copa do Mundo, está em 5º lugar entre as melhores seleções da Copa. Acredita? É, o ranking da FIFA foi atualizado, colocando a Espanha em 1º lugar. Colocando também aqui a Alemanha entre as grandes campeãs e o Brasil entrando em 5º lugar como a 5ª maior seleção, segundo o ranking da FIFA. Uma coisa que deixou aí o pessoal um pouco até não esperando isso, né? 5ª colocação, claro que a gente sempre torce para o Brasil e tudo mais, mas não imaginávamos chegar aí na 5ª colocação, segundo o ranking da FIFA, entre as melhores seleções da Copa. Mas tá bom, né? Tá bom. 1:19, você participa com a gente, eu volto já com a sua música por aqui.
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0: Ao som da Marília Mendonça, aqui na Aventura FM, mais perto de você. Boa tarde. Sempre, sempre com tudo que você mais gosta de ouvir. Som da Marília Mendonça, que foi indicação da Karen. Oi, Karen. Boa tarde pra você, minha querida. Começando muito bem, Aventura. A sua tarde junto com a Aventura. O Júlio também tá por aqui, a equipe da Doaço, valeu, abraço pra vocês, o Marcos, o Rodolfo, a Tatiane também tá por aqui. Oi, Tati, boa tarde pra você. Tá a fim de ouvir uma do Luan Santana, que a gente volta já com ela.
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para viver a personagem Nancy na novela Quem Ama Cuida. Para construir o papel, a atriz contou com o apoio do padre Júlio Lancelotti, que a apresentou a mulheres que deixaram o sistema prisional e estão recomeçando a vida. Jennifer afirmou que as conversas foram fundamentais para compreender a realidade dessas mulheres e interpretar a personagem com responsabilidade e sensibilidade. Além da pesquisa, a atriz também trabalhou a identidade visual e o comportamento de Nancy, buscando fugir de

0: mas sem deixar de lado sua feminilidade e humanidade.
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0: Aventura FM, sua rádio mais perto de você aqui na programação da Aventura FM. O som do Justin Timberlake, teve Luan Santana, Maneva e tem você que participa aqui com a gente. O Marcos tá aqui com a gente. Valeu, meu querido. Abraço pra você. Um dia sem ouvir sua voz parece uma eternidade. Ah, não fala assim que eu acredito, hein, Marcos? Abraço. Quem também tá por aqui com a gente é a Tayane. Oi, Tayane, boa tarde pra você. A Alda, oi, Aldinha, a Mauri, a Letícia também, a Maria Moreira, a Lânia. Lânia, oi, Lânia, boa tarde pra você, Lânia. Participando por aqui, pedi uma música do Henrique Juliano, que a gente toca daqui a pouquinho. Eu volto já.
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0: Repórter FM, mais perto de você e o som do Murilo Rufi, me ama consciente. Agora 2:02, a gente volta já com Tamo Junto, Ventura.
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1: Olá, muito boa tarde. Nós seguimos com mais informações nesta segunda-feira, 20 de julho. Na tarde da última quinta-feira, uma motocicleta com sinais de adulteração foi apreendida durante um patrulhamento do 13º Batalhão de Ações Especiais da Polícia em Bauru. O veículo, uma moto CG Fan 125, ostentava uma placa pertencente a uma outra motocicleta registrada na capital paulista. O condutor foi ouvido no plantão policial e liberado após o registro da ocorrência, enquanto a moto permaneceu apreendida para a perícia. Segundo a Polícia Militar, a equipe já havia recebido informações sobre a circulação da motocicleta pela cidade. O veículo foi localizado após um alerta emitido por um sistema inteligente de monitoramento que indicou a sua passagem por um radar na região da Vila Cardia. Durante a abordagem, o condutor afirmou que havia comprado a motocicleta por meio de um anúncio em uma plataforma de comércio eletrônico, mas disse não conseguir identificar o vendedor. Na vistoria, os policiais constataram que todas as numerações de identificação da moto haviam sido suprimidas, o que impossibilitou a identificação de sua procedência e de placa original. A ocorrência foi apreendida no plantão policial em Bauru, onde foi registrado um boletim de apreensão de objeto.
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7: Boa tarde, eu tamo junto no ar nessa segunda, dia 20 de julho. Uma excelente semana pra você, ouvinte Ventura, que participa aqui com a gente no 3264-9090. Programação da Ventura feita pra você e por você. Hoje tem os prêmios aqui, como sempre. 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Tem também do Sushi da Barra Lençóis Paulista, um delicioso yakisoba. 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Participa com a gente para concorrer. Já tem a nossa enquete do dia para você, como sempre, concorrer aos prêmios do dia. Para começar, tem Gustavo Lima.

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0: Tamo junto, Ventura, de volta. Você participa com a gente na enquete do dia. Hoje, dia 20 de julho, sabia que hoje é dia do amigo? A data, por incrível que pareça, surgiu na Argentina e acabou conquistando vários países, inclusive aqui o Brasil. E olha a coincidência, né? Justamente um dia depois da final da Copa, dessa rivalidade do Brasil e da Argentina. Mas hoje o assunto é amizade. Tem aquele amigo que já virou da família, não é verdade? Aquele que entra na sua casa sem bater, que participa das festas, conhece todo mundo e tem um lugar especial no seu coração. A gente quer saber. Você tem algum amigo que já virou da família? Aquele amigo que realmente é importantíssimo na sua vida? Conta pra gente, conta como que essa amizade começou. E se o amigo estiver ouvindo a Ventura, aproveita e manda um recado pra ele, né? Diz porque essa amizade é tão importante. Participa hoje no dia do amigo. Você tem aquele amigo, aquela amiga que virou parte da família? Ou até mais que família, que tem a família e tem os parentes. Eu sempre digo isso. Tem a família, que é aquela que você ama, que você cuida, tem os parentes. E tem amigos, que são aquela família que não tem o laço de sangue, mas tem os laços do coração. Você tem esse tipo de amigo, esse tipo de amizade que é parte da sua família? Como que começou essa amizade? Se tiver ouvindo a Ventura, já manda um recado aí pro seu amigo em homenagem a esse dia especial. Tô esperando você participando com a gente. 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Oh.

0: Ventura FM, sua rádio mais perto de você, aqui na programação da Ventura, o som do Fred Fabrício, teve também Time Thiago, Jota Quest, Waiting for You, e tem você que participa com a gente hoje nessa segunda-feira, dia 20 de julho, dia do amigo. Você tem aquele amigo que já é parte da sua família? Como que começou essa amizade? Conta pra gente. Mandar um alô pro Mosca também, o nosso ouvinte que tava ouvindo a Ventura, mandou um alô, ligou aqui pra gente, como faziam os maias, e falou: Alê, hoje é dia do amigo. Um abraço pra você, pra toda a equipe da Ventura, que vocês são os meus amigos de todos os dias. E eu fiquei muito feliz com esse carinho todo especial, viu, Mosca? Obrigada pelo carinho de participar aqui com a gente. Falar, olha, vocês são meus amigos de estarem todos os dias com a gente. E é isso que a gente sente também com vocês, ouvintes especiais que participam, que estão por aqui. E que mesmo que não estão aqui ativamente todos os dias nas redes sociais, a gente encontra ou sabe que tem um carinho muito grande pela Ventura. Vocês são nossos amigos de verdade. E você, tem mais algum amigo? Ó, a Sabrininha também é amigona da Rádio Ventura FM, todo dia com o radinho ligado com a gente, é o rádio, o aplicativo, é o celular, ela tá sempre por aqui, né, Sabrininha? Um beijo especial pra você. Wellington, oi Wellington, eu já até sei quem que é seu amigo, hein?
1: Boa tarde, Lê, boa tarde a todos. Lê, sobre o tema aí, eu acho que é o pessoal que trabalha com nós, né? No dia a dia, eu acho que eles fazem parte até da família da gente, né? Porque fica sabendo dos problemas, participa das coisas boas, do churrasco, né? E assim vai, eu acho que é isso. Pedindo uma música pra eles aqui também, Henrique e Juliana, né? Participar do sorteio, um abraço.
0: Abraço, meu querido. É, os amigos de trabalho que estão todos os dias com a gente, muitos são como parte da família. A gente convive muito mais do que os nossos familiares, quem a gente tá todos os dias no trabalho.
2: Oi, Ale. Boa tarde, Angela. Minha linda, tudo bem?
0: Tô bem, e você?
2: Olha, Ale, eu vou falar a verdade pra você. Eu, como não tenho filhos ainda, olha, eu considero os meus cachorros como filhos e os meus melhores amigos, né, Ale? Meus cachorros moram no meu coração. Amo, amo de verdade, assim, sabe? Mais do que muitos seres humanos aí, sabe?
0: E é válido com isso, certeza, concordo.
2: Os meus cachorros são os meus companheiros e os meus amigos de verdade, Ale. De verdade. A gente pode até ter amigo, assim, mas eu acho que igual os cachorros, né? Os da gente não tem igual, né? Então é isso, Ale. Os meus cachorros são os meus melhores amigos.
0: Eu acredito muito nisso, viu, Ângela? Acredito no poder dessa amizade que a gente tem com os animais e que eles nos curam. Eu lembro que quando minha mãezinha foi morar com Deus, eu fiquei muito, muito, muito triste. E não desmerecendo ninguém que esteve comigo ao meu lado nesse período de luto. Mas o meu cachorrinho foi o que me deu mais amor e mais carinho e que me fez enfrentar essa situação como meu grande amigo. E eu tenho certeza que com você não é diferente esse companheirismo que você tem, esse amor com seus animaizinhos. E eles podem sim ser nossos melhores amigos. Hoje, falando de amizade, do dia do amigo, um beijo, Ângela. Mauri também falando aqui com a gente. Olha, tenho amigos que fazem parte da minha família, são os padrinhos do meu filho. Moram em Ibiúna, mas estamos juntos sempre. Onde que é Ibiúna? Minas? Inclusive, esse último feriado fomos até lá com eles. Um beijo pra você, Mauri. Você também virou nossa amiga. Eu também. Eu sinto que a gente já é best, assim. Os ouvintes que participam todos os dias aqui, pra mim, nós somos amigos. Somos bestes. Agora 2:33. Volto já com você.

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0: Ventura FM, sua rádio mais perto de você, aqui na programação da Ventura, faltando 14 minutos para as 3 da tarde. E você participa da nossa enquete de hoje. Sabia que hoje é dia do amigo? Sim, dia 20 de julho é o dia do amigo, que é comemorado em vários países do mundo. Falando aí da importância da amizade, a gente quer saber, você tem aquele amigo que é parte da sua família? Como que começou essa amizade? Inclusive, se tiver aí a vontade de mandar um recado pro seu amigo, pra sua amiga, você fica à vontade pra participar.
1: Oi,
0: aqui Leia, também.
1: Boa tarde, tudo bem? A Carol aqui.
0: Oi, Carol.
1: Sobre o tema de hoje, aí eu tenho uns amigos que, assim, não são mais próximos, sabe? Mas continua aquela comunicação entre rede social, mas
0: sim,
1: não deixa de ser amigo.
0: Com
1: e
0: certeza.
1: Tem uns amigos que a gente faz no trabalho, né? E esse daí parece que aparece em forma de cura pra gente também.
0: Muitos.
1: E eu tenho duas lá no meu trabalho que são as minhas melhores amigas. Eu amo muito elas, Dainha e Clarinha, duas pessoas maravilhosas. E é isso. É, me coloca no sorteio, tá bom? Beijo, Lê.
0: Um beijo, Carol.
1: Tenha uma ótima tarde.
0: Pra você também. Tamo junto.
2: Boa tarde, Ale, tudo bem? Feliz
0: tarde.
2: Dia dos amigos pra você, meu amigo. Um abraço pra
0: você.
2: Pra você
0: também,
2: bom,
0: meu amigo.
2: Deus abençoe sua vida, tá? Sempre.
0: E ele mandou a foto dos cachorrinhos dele. Ele tem 3 iguaizinhos, lindos, e são os melhores amigos dele. A Sheila também tá por aqui. Difícil ter amigos de verdade hoje em dia. Amigos, difícil. Falou, o que temos são colegas. Na nossa família, considero amigos de verdade os nossos familiares que estão sempre com a gente. A Sheila. Valeu, Sheila. Um abraço para você. Feliz dia do amigo. A Lídia. Lê, a gente tem muitos amigos que vão embora. A gente tem que ficar com o que sobrou. Principalmente, Deus, depois da minha amiga Aida. Amiga Aida, da Lídia, que ela sente muita saudade. Amizade nem sempre quer dizer proximidade. Às vezes as pessoas estão longe, mas não deixam de ser nossos amigos aqui, como a Carol disse, que tem alguns amigos que estão distante, mas a rede social aproxima e faz com que essa amizade perdure.
3: Boa tarde, minha querida amiga.
0: Oi, Maria.
3: Lê, eu tenho amiga, sim. Amiga, graças a Deus, amigos que são a mesma coisa que da casa. São da casa, são da família, são
0: isso
3: maravilhosos.
0: É bom demais. Quem tem amigo tem tudo.
3: Que eu amo de paixão, amo de coração mesmo. Essas amigas, esses amigos que eu tenho, que são nota mil. Tá bom, minha querida?
0: Tá
3: um
0: bom,
3: beijo.
0: Um beijo pra você, Madalena.
3: Tchau, tchau. Obrigada.
0: Eu volto já com você.
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1: Ventura FM, sua rádio mais perto de você, aqui na programação da Ventura. O som do Wesley Safadão, 3 em ponto. Hoje, dia do amigo. A gente quer que você participe contando pra gente. Você tem aquele amigo que faz parte da sua família? Como que começou essa amizade? Conta aí pra gente. 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
1: Muito boa tarde, nós seguimos nesta segunda-feira com mais informações. Um homem procurado pela justiça pelo crime de lesão corporal qualificada contra a mulher no contexto da Lei Maria da Penha foi preso na noite de sábado por volta das 9:30 no bairro Jardim Pedrometo, em Jaú. A captura foi realizada por policiais militares do Canil do 13º Batalhão de Ações Especiais. Segundo a Polícia Militar, a equipe avistou o suspeito em um local isolado e decidiu realizar a abordagem. Na consulta aos sistemas policiais, os agentes constataram que havia um mandado de prisão em aberto contra o homem pelo crime previsto no artigo 129 do Código Penal, referente à lesão corporal qualificada contra a mulher no âmbito da Lei Maria da Penha. O suspeito foi informado sobre a ordem judicial e encaminhado à Central de Polícia Judiciária em Jaú.
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3: Tô por aqui com você. 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
3: Ventura FM, sua rádio mais perto de você, segue o Tamo Junto, 3:07. Tem hoje, nesta segunda-feira, dia 20 de julho, é dia do amigo. Conta aí pra gente qual é aquele amigo que já se tornou parte da sua família, como que começou essa amizade, se quiser manda um recado pra ela, pra ele. 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Pessoal por aqui, mandando a sua mensagem.
5: Boa tarde, Ale. Aqui quem fala é João Carlos.
3: Oi, viu? João Carlos.
5: Mandou um abraço pros amigos nossos de obra aí.
3: Opa!
5: O Elito, Gabriel, nosso amigo Leôncio. Toca uma música pra nós aí, pelo amor de Deus. Só não toque Henrique Juliano, é? Ele tem tudo isso, rapaz, pelo amor de Deus.
3: É sempre a mesma música, né? Valeu, mas os amigos estão aí, né? Pra estar junto, pra no serviço, pra aguentar, pra dar risada, pra tudo. A Letícia, eu tenho uma amiga que conheci na escola e até hoje temos contato, conversamos, fofocando. Ela também é madrinha do meu filho. Já são quase 20 anos de amizade. É a Beatriz, que manda um beijo especial para a Beatriz, a Letícia. Um beijo para você, Letícia. Tão bom quando a gente tem amigos aí que perduram vários anos, não é verdade? Participando aqui também.
6: Bom dia, Ale. Desculpa.
3: Oi, Célia. Ah, tudo danada bem, não. Querida? Segunda-feira é assim mesmo.
6: Ale.
3: Oi.
6: Hoje é dia do amigo e eu te considero uma amiga.
3: Ah, eu também, Célia.
6: Eu te ouço. Gosto muito de você.
3: Ai, que maravilhosa.
6: Mesmo não te conhecendo. Eu fui pegar o meu prêmio outro dia e conversei com o Márcio.
3: O Márcio?
6: Mas eu não sei que hora que o Márcio faz o programa.
3: Ele faz de manhã.
6: E, então eu nunca participei do dele. Mas te mando um abraço pelo dia do amigo e por todos os amigos, que eu tenho amigos esparramados por todo lado na cidade.
3: Ah, que coisa boa,
6: tá bom,
3: Célia.
6: Tem muitos amigos, muitas amigas.
3: E tenha certeza que nós também somos amigas, viu, Célia? Que amizade é toda.
7: Essa é pros amigos.

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0: Laranja Todinho voltou a um parque temático em Orlando, nos Estados Unidos, e reviveu um momento marcante em sua história. Anos atrás, a cantora contou que não conseguiu participar de uma atração por causa do peso, episódio que a motivou a mudar os hábitos e cuidar mais da saúde. De volta ao mesmo local, Jojo aproveitou as atrações sem limitações e celebrou a nova fase da vida. Nas redes sociais, a artista afirmou que retornar ao parque tem um significado especial e representa a evolução conquistada ao longo dos últimos anos. A cantora tem compartilhado com os fãs a sua jornada de mudança de hábitos, destacando a importância de disciplina e cuidados com a saúde.
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0: Super FM, sua rádio mais perto de você, 2:30. Segue o nosso Tamo Junto Ventura, hoje dia 20 de julho, dia do amigo. E você conta aí pra gente qual é aquele amigo que já faz parte da sua família, como que começou sua amizade. Se você quiser mandar um recado aí pro seu amigo, você pode participar com a gente aqui no 3264-9090. Nesse dia do amigo, Ana Paula por aqui. Oi Ana, boa tarde. Ale, tenho um amigo que chega na minha casa e minha mãe pergunta primeiro por ele do que por mim. Aí já virou da família mesmo. Inclusive, manda um beijo pra ele, é o Vitor. Um beijo pra você, Ana Paula e o Vitor. Que a mãe da Ana Paula gosta mais do Vitor do que dela. Já pergunta primeiro. Um beijo pra você. Quem também tá por aqui é o Roberto do Júlio Ferrari. Falou, manda um alô, Ale, pro meu amigo Sérgio. São mais de 40 anos de amizades. Trabalhamos juntos por muitos anos e seguimos firmes por aqui. Olha só, Roberto, 40 anos de amizade não é pra qualquer um, hein? O Roberto Sérgio, um abraço pra vocês. A Sabrina também aqui com a gente. Oi, Sabrina, lá no São Judas. Abraço pra você. O Luciano, oi, Luciano.
1: Boa tarde, Alessandra.
0: É Luciano. Boa tarde.
1: Passola, passando rapidinho aí, pra deixar um abraço a todos os nossos amigos, né?
0: Com certeza.
1: Membros de perto, de longe, e que Deus abençoe a todos. Queremos participar aí. Forte abraço.
0: Valeu, Luciano. Um abraço, meu amigo. E eu volto já com você.
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1: Ventor FM mais perto de você, o nosso Tamo Junto com o som do Murilo Rufi, Saudade Estranha. Teve Cleiton e Romário, Ferrugem. E tem você aqui com a gente participando neste Dia do Amigo.
2: Oi, Alessandra, boa tarde.
1: Oi, minha querida, boa
2: Alessandra,
1: tarde.
2: Em primeiro lugar, eu quero parabenizar todas as minhas amigas.
1: Com certeza.
2: Mas eu tenho algumas em especial que eu sei que eu posso contar com elas. A primeira,
1: quem?
2: É a Aline Beatriz Ferreira e a Marli Amaral Conelhan e a minha vizinha, que é a Tânia Laurindo. Então, são três amigas. Primeiro lugar, a Aline, a Marli e a
1: Sim.
2: Tânia. Eu sei que se eu precisar delas, eu posso contar com elas. É óbvio que nós estamos falando de amigos, eu não estou incluindo parente.
1: Sim,
2: porque eu
1: sim.
2: tenho na minha família parente também, que se eu precisar, eu posso contar com eles, tá bom? Um beijo grande.
1: Um beijo, minha amiga. É, quem tem amigos tem tudo. Um beijo para suas amigas também.
3: Cardila, sobre o tema de hoje, quem é minha amiga de coração mesmo é minha mãe, minha rainha. Minha
1: Ai, sobrinha. Que linda.
3: Qual é, que é a Sabrina do Rancho Duas Meninas. Eu quero ouvir uma música da Ana Castela. Por esse momento, Silvana, pra você abrir. Qual que é o meu nome? Sorteio. Tchau, obrigada.
1: Um beijinho pra você, querida. Abraço. Daqui a pouco eu volto com os sorteios de hoje, hein?
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0: Ventura FM, sua rádio mais perto de você, aqui na programação da Ventura. Som da Mari Fernandes com Guilherme Santiago, Tu Não Ama. Teve também aqui para você, ouvinte Ventura FM, som do Péricles. E agora tem sorteio. Vamos pro sorteio aqui de vários prêmios do Tamo Junto hoje, nesse dia do amigo. Obrigada a você, minha amiga, meu amigo, que participou por aqui no Tamo Junto de hoje. Ventura! Tá valendo pra você do Sushi da Barra Lençóis Paulista. Tá valendo um delicioso yakisoba. Que delícia, todo mundo ama o yakisoba do Sushi da Barra Lençóis Paulista. E quem fatura aqui com a gente é a Vanessa Lopes. Parabéns pra você, Vanessa. Vanessa Lopes, final do telefone 3520. Parabéns pra você, Vanessa. Final do telefone 3520. Faturou yakisoba do Sushi da Barra Lençóis Paulista. Agora nós temos o vale compras de R$50 da Lufarma. Vamos lá pra quem fatura o vale compras de R$50 da Lufarma. Quem fatura aqui com a gente é a Célia. Final do telefone 1321. Parabéns pra você, Célia. Final do telefone 1321. Faturou vale compras de R$50 da Lufarma. Célia, passa aqui na Rádio Ventura retirar o seu vale prêmio. Geraldo Pereira de Barros 365, no centro de Lençóis Paulista. Parabéns para as nossas ouvintes, a Vanessa e a Célia, que faturaram presentes aqui no Tamo Junto de hoje. Eu, Aleli Banori, tô indo nessa, vem chegando meu amigo Castelo e o sertanejo bom demais. Amanhã a gente volta a se falar, claro, com a programação da Ventura FM, feita pra você e por você. Tchau, gente!
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1: Muito boa tarde. Um homem foi preso em flagrante e dois adolescentes foram apreendidos por tráfico de drogas na manhã deste sábado no bairro da Vila São Geraldo, em São Manuel. A ação foi realizada pela Polícia Militar. Segundo informações da corporação, os três suspeitos já eram conhecidos dos meios policiais devido a diversas denúncias sobre o comércio de entorpecentes na região. Ao perceberem a aproximação da viatura, o grupo tentou fugir a pé, mas foi alcançado e abordado pelos policiais. Durante a revista pessoal, a equipe localizou porções de maconha com o homem adulto. Já com um dos adolescentes, foram encontrados mais porções da mesma substância e pedras de crack fracionadas, prontas para comercialização. A ocorrência foi encaminhada ao plantão policial em Botucatu, onde o delegado ratificou a prisão em flagrante do homem pelos crimes de tráfico de drogas e associação ao tráfico.
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1: E vamos pegar descendo, porque subindo é contramão.
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1: Aqui não, Tatu, aqui é cimentado. Que nós não toma mel, que nós mastiga bem.
0: O Castelo é diferente.
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0: O Castelo.
1: 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Tarde, boiadeiro. Estamos iniciando os nossos trabalhos ao vivo.
2: No estilo ser.
1: Fim de tarde, segunda-feira, hoje é dia 20 de julho.
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1: E a hora chegou.
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1: Segura!
0: Acelera!
1: Aô, Setter!
4: Ei, calma!
1: Como é que você tá? Tá tudo certo aí? Tudo certo, mas nada resolvido? Aqui continua daquele jeito. Mata alto pra carpir, tá baixo pra roçar, tá seco pra queimar. Ô, galo, velho, tá cantando já na tarde, não é cedo que o galo canta? O galo canta cedo, tá cantando galo. É de amargar. É só por Deus e um caminhão cheio de anjo. Pensa num galo inteligente. Esse galo só não fala pra não pagar boleto. Tá tudo certo aí? Tudo certo, mas nada resolvido? Sertanejo bom demais é do jeito que você gosta. Mas se você não gosta, você pode até aprender a gostar. Nós não gosta, nós não gosta. Nós amo de verdade. E tem gente que tem de tudo nesse mundo, mas não é nem por um segundo tão feliz que nem nós é.
0: Acelera.
1: Nós gosta da modernidade, mas os modão nós amo de verdade. E nós é mala com os forgado, humilde com os parceiro e os frescurentos, nós risca na espora.
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0: Fofoca do ano, Juan e Leandro, Danilo e Davi, Ana Castela, olha onde eu tô.
1: Nossa,
0: manda alô pro Fabrício, o Caio Fernandes, o Palito, Ceboso, porque é junto dos bons que a gente fica melhor.
1: Nossa,
0: Ana Laura, a Lívia, patroa do meu grande amigo Vitinho, e também um alô pra Manuela. A Manuela é irmã da Rafaela Tobias. Um abraço pra vocês aí, viu? Obrigado pelo carinho da audiência. Alô pra Tânia.
1: Acelera.
0: Alô Agudos.
1: Acelera.
0: Alô São Manuel.
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0: Alô Areiópolis, Macatuba. O Homem-Aranha tá morando em Macatuba, falou que tá um tédio lá, só tem um prédio. Tá entediado. Mas vai construir outro prédio em Macatuba, tô sabendo, hein? Alô Borebi, Tinho Grava.
1: Acelera.
0: Mandar um alô aqui também pra todo mundo que tá ouvindo, toda a turma lá da cidade de Agudos, todo mundo que tá ouvindo em Agudos. Meu amigo DJ Morcego, forte abraço, parceiro.
1: Acelera.
0: Bauru, Ana Júlia e o Robertinho. Alô, Robertinho, forte abraço, meu irmão.
3: Até breve, calma.
0: Eu vou lá, mas já volto.
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0: Hugo e Guilherme, Maia de Maraíza, pra arrebentar o peito na cerca do Leme Farpado. Teve ainda Diego Vitor Hugo, Tubarões.
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0: Murilo Ruf.

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0: Boca.
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1: Gustavo Lima. Retrovisor.
2: Gratidão.
1: Camiseira essa música, hein? Escuta aí pra você ver.

0: volta, não volta. Última saudade. Roda sofrida, Henrique e Juliano. Felipe Araújo, estranho de novo. Eu não sendo eu. Mariana e Matheus, Felipe e Rodrigo. Acelera. Tarde de segunda, quase fim de tarde já. Segunda-feira, dia 20 de julho, estamos ao vivo.
1: No estilo sertanejo.
0: Manda um alô pra toda a equipe da Frigol. Duarte, Bracel, Usina Barra Grande, São José, NT Cana, Agrícola Três Lagoas, JO, PHD. Bom dia, boa tarde, né? É que eu tô acostumado de cedo mandar os alô pra turma do PHD, eu falo bom dia, eita lasqueira.
1: Acelera.
0: Castelo, seu jegue, é de amargar. É só por Deus um caminhão cheio de anjo. Mandar um alô pra Thalita. Alô, Thalita, obrigado pelo carinho da audiência. Mandar um alô pro Fernando. Forte abraço, Fernando. Lá da cidade de Brotas. Ah, alô, Brotas. Obrigado pelo carinho da audiência. Tá ouvindo do celular de correr o dedo.
1: Ah,
0: 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Nas redes sociais.
1: Acelera.
0: E também pelo rádio, no carro, na van, no ônibus, caminhão. Alexia, sintonizar aventura.
1: Acelera.
0: Alexia acha pra você. Então não tem desculpa. Fica aqui comigo. Então você vai levar uma pizza.
1: Acelera.
0: Eu vou lá, mas já volto.
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0: mas quase. E o Caio Rodolfo aqui na aventura. Estrelinha de Paulo e Paulino, Marília Mendonça pra Orvael Zóio.
1: Excelente.
0: Vou dar um alô pro meu grande amigo Jonas Sampaio. Forte abraço, meu irmão. Eu conheço há muito tempo, né? De longa data. Grande amigo. Mais simples que painel de Jeep. Jonas, tá lá na Chagra São Judas. Mandar um alô pros motoristas da R&M Transportes. Tarde, bom serviço aí, viu? As meninas, a Alda, Cristiane, Alda Cristiane, Marcos Saviano, lá da cidade de Borebi. Alô, Borebi. Sebastião Cabral também tá ouvindo. Mandar um alô pra Natália, lá da cidade de Barra Bonita.
2: Cristiano Castelhano, é ação em estado bruto.
0: Aqui não, Tatu, aqui é cimentado. Sistema é bruto, o laço é curto e a pegada é forte.
1: Ei, calma!
0: Caminhonete inteira, como diz Ana Castela, caminhoneta inteira. Caminhoneta. Diego Arnaldo, Rio Negro e Solimões.

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1: Muito boa tarde. Um acidente envolvendo dois caminhões deixou dois motoristas feridos na tarde da última sexta-feira na rodovia Comandante João Ribeiro de Barros, em Dois Córregos. De acordo com a Agência de Transportes do Estado de São Paulo, a ocorrência foi registrada no quilômetro 160 da rodovia, no sentido interior capital. Um dos caminhões seguia pela pista quando um dos pneus estourou, fazendo com que o motorista perdesse o controle da direção. O veículo invadiu o canteiro central e atingiu lateralmente outro caminhão que trafegava no sentido contrário. Após a colisão, o primeiro caminhão atravessou a pista e só parou no acostamento. Os dois motoristas foram socorridos com ferimentos leves e encaminhados para atendimento médico. A pista foi liberada ainda no fim da tarde e o tráfego voltou a fluir normalmente no trecho. As causas do acidente estão sendo investigadas.
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5: Que nós não toma mel, que nós mastiga bem.
4: Acelera.
5: Que nós não ferve leite, que nós toca fogo na vaca. Ai.
4: Ai, ai.
5: Eita.
8: Eita, mano.
5: Tá tudo certo aí? Tudo certo, mas nada resolvido. Aqui continua daquele jeito. Mata alto pra carpi, tá baixo pra roçar e tá seco pra queimar.
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0: cheiro de shampoo. Christian Ralph. Pra meter o chifre no chão e sair arando.
1: Eita, mano.
0: Piazinho chega até a coçar o chifre no barranco. Teve ainda Guilherme Santiago, Bruno e Marrone, Amor de Emergência. Se for ficar sozinho, só ficar sozinho. Jorge Matheus. Mandar um alô pro Silvio Souto lá de Barra Bonita. Meu grande amigo Silvio Souto. Forte abraço. Um abraço também pro Gael, a Laura, a Valentina, a Helena, o Miguelzinho, o Arthur, o Gael. Quem mais tá ouvindo? O Thales, o Vitinho, Vinícius. Que é juntos bom que a gente fica melhor. Daqui a pouco tem um match bala aqui na aventura.
2: Acelera.
0: Gasta sua internet comigo. Vou tocar sua música, porque aqui nós não toma mel, aqui nós mastiga bem. Só prêmio bom. Eu vou lá, mas já volto. O intervalo é rápido.
2: Até breve, cowboy.
0: Não sai daí não, meu vizinho de ser.
3: Não

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0: quase todo dia, quase todo dia.
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0: Quase todo dia, Zé Neto e Cristiano. Aí é de amargar. Só por Deus, o caminhão cheio de anjo. Zé Neto e Cristiano foi indicação do Douglas. Alô, Murilo, forte abraço. Marquinho. Flávio, Flavinho. Vou dar um alô pra Letícia, a Laura, a Rebeca, a Rafaela. Obrigado pelo carinho da audiência. Teve ainda Country Beat, Teodoro Sampaio. Se ela me largar, essa aqui foi pra capotar a Kombi.
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0: Aqui a potência dobrada.
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0: Aqui não, Tatu. Aqui é cimentado. Sistema é bruto, laço é curto e a pegada é forte.
2: Castelo.
0: E essa aqui, hein?
2: Acelera.
0: Essa aqui dá para uns 18 arqueiros. Já meteu o chifre no chão e sai arando. Chico Rei Paraná. Tá com raiva. Tá com raiva. Tá com raiva de mim? Escuta aí pra você ver. Baixa a goi que a bada é boa.

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0: como um anjo. Acelera. Zezé de Camargo Luciano. Ed Brito Samuel, Romance Rosa. Gasta sua internet comigo, daqui a pouco tem o Bete Bala. Aqui na Aventura. 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Hoje tem uma tábua exclusiva, licenciada da marca dos Brutos.
1: Castelo, a marca dos Brutos.
0: Um absurdo e bonita. Então, gasta sua internet comigo, participa aí. Manda um áudio, 3264-9090.
1: Cristiano Castelhano, é ação em estado bruto.
0: Porque aqui nós não toma mel, aqui nós mastiga bem. Sai do mato, velho.
2: Cai na água, capivara, que lá vem bala.
0: Mete balas melhores.
1: Melhores do passado.
0: Vamos começar então, com os modão. Lembra dessa? Planeta Coração. João Paulo e Daniel. Escuta aí pra você ver. A moda é boa, hein? Cabeceira.

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1: Muito boa tarde, hoje é segunda-feira, dia 20 de julho, e a partir de agora as informações policiais. A Polícia Militar prendeu em flagrante uma dupla de ladrões após assalto com agressões na área central da cidade. De acordo com informações da Polícia Militar, durante um patrulhamento pela Avenida 25 de Janeiro, na área central da cidade, na madrugada do último sábado, uma equipe da Polícia Militar de Lençóis Paulista, composta pelo cabo PM Valbassuri e o cabo PM Leonardo, durante serviço na atividade delegada pelo município, foram acionados por um indivíduo que, por meio de aceno de mão, solicitou a intervenção policial, relatando à equipe ter sido vítima de um assalto. A vítima também informou que foi agredida por diversos indivíduos, os quais, mediante a gravíssima violência, subtraíram o seu aparelho telefônico. Ele declarou ainda ter reconhecido um dos autores do assalto sendo um indivíduo morador da Vila Repic, fornecendo à equipe policial características físicas dos demais indivíduos. De posse das informações, a equipe iniciou diversas diligências, logrando o êxito em localizar os indivíduos em frente a uma residência do bairro. Ao perceber a aproximação da equipe policial, o indivíduo tentou adentrar a residência, porém foi imediatamente contido. Em entrevista policial, os indivíduos admitiram a prática do delito pela área central da cidade, indicando o local onde o aparelho celular subtraído havia sido ocultado, tendo realizado e localizado pelos policiais militares da 5ª Companhia. Diante da fundada suspeita da confissão dos averiguados, do reconhecimento realizado pela vítima e da recuperação do aparelho roubado, foi dada voz de prisão aos indivíduos em flagrante de delito, aos indiciados pela prática do crime de assalto previsto no artigo 157. Os mesmos foram levados até a Polícia Militar na cidade de Bauru, onde foi lavrado o boletim de ocorrência. Após a confecção do mesmo, eles foram encaminhados ao centro de detenção provisória na cidade de Bauru. Um homem foi preso em flagrante por tráfico de drogas no Parque das Nações, em Bauru, após tentar se livrar dos entorpecentes durante uma fuga da Polícia Militar. O fato inusitado que chamou a atenção da corporação no domingo foi que o suspeito comercializava um kit de drogas acompanhado de uma bala de sabor café. A suspeita é de que o doce fosse utilizado para ajudar a disfarçar o hálito dos usuários após o consumo. Segundo apurado, uma equipe da 1ª Companhia da Polícia Militar realizava um patrulhamento pela comunidade quando flagrou o homem entregando drogas a um ocupante de um veículo da quadra 1 da rua Luiz Ferrari. Ao perceber a aproximação da viatura, ele caminhou em direção ao interior da comunidade e, ao notar que seria abordado, correu em direção a um córrego. Ainda de acordo com a Polícia Militar, durante a perseguição, o suspeito arremessou uma sacola com drogas nas águas do córrego. Um dos policiais entrou no curso d'água para recuperar o material e constatou que havia porções entorpecentes embaladas. Na sacola foram encontrados 5 kits contendo seda, porções de maconha e uma bala sabor café, além de pedras de crack e pinos de cocaína. O homem recebeu voz de prisão em flagrante por tráfico de drogas e foi encaminhado à Central de Polícia Judiciária na cidade de Bauru.
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6: Castelo, esse é bruto.
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4: Acelera.
7: Aqui não, Tatu, aqui é cimentado.
4: Cristiano Castelhano, o furacão do Centro-Oeste Paulista.
7: Boa noite.
4: Castelo.
7: Boa noite.
4: Castelo.
7: Boa noite, boiadeiro. Boa noite, boiadeira. Já estamos de volta. Firma no laço e vamos pra cima.
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7: Segunda-feira, dia 20, hoje, 20 de julho. Finalzinho da lida.
4: Acelera.
7: Sai do mato, velho.
9: Sai na água, capivara, que lá vem bala.
7: Gasta sua internet comigo.
4: Engatilhou o castelo, então mete bala.
7: No final do mete bala tem sorteio de uma tábua. Uma tábua exclusiva. É a tábua. Tábua exclusiva. Licenciada da marca dos brutos.
4: Castelo, a marca dos brutos.
7: Participa aí. Manda um áudio. 3264-9090. Tá tudo certo então? Tudo certo, mas nada resolvido? Aqui continua daquele jeito. Mata alto pra carpir, tá baixo pra lançar. Tá seco pra quem?
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4: Esse é o lema.
7: Porque aqui nós não toma mel, aqui nós mastiga bem.
4: As melhores do passado.
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0: Fácil é o nome dessa canção. João Carreiro Capataz. A indicação da Brigitte, lá da cidade de Bariri. Alô, Bariri! Tá tudo certo aí? Alô, Borebi! Teve ainda Trio Parada Dura, Me Mata! Me Mata! Me Mata! Me Mata de uma vez! Gasta a sua internet comigo! Tem Tábua da Marca dos Brutos! Eita lasqueira no pé da goiabeira!
1: Castelo, a marca dos brutos.
0: Tem procedência.
2: Boa tarde, Castelo, tudo bom e belo, meu querido. Satisfação em conversar com você. Tava lá pro Pantanal afora, lá, mas não tava passeando, não. Tá trabalhando mesmo. Acelerando meu cargueiro aqui. Deixa um abraço, minha querida. Quem tá falando aqui é o Fábio Porto. Deixa um abraço, minha querida Marisângela Godoy, meu filho Leonardo Porto, meu irmão Preguinho, meu primo Marquinho de Borebi. Um abraço especialmente pra você. O Castelo, o homem é mestre, hein? O Castelo é o melhor que tem aí da região.
0: Obrigado, parceiro.
2: E tudo de bom, Castelo, que nem você fala. Tudo de bom.
0: Tchau, obrigado. Manda alô pro Jura, toda a equipe do Jornal Eco, meu grande amigo Vanderlei Placidélio, Jura, mais simples que painel de Jeep, a Silvana, Sabrina, Gilson Tempestade, forte abraço, meu irmão.
3: Alô, Castelo, aqui é o Rafinha, filho do Alisson.
0: Oi, Rafinha.
3: Oi, Castelo, queria desejar muitos anos de vida e saúde pra mim, amanhã é meu aniversário.
0: Parabéns.
3: Só comemorar. Toca o modão pra nós, Terra Tombada, né? Castelo, coloca aí no sorteio, por favor. Engatilhou, Castelo? Então mete bala.
0: Tchau, obrigado. Alô, Alisson, forte abraço. Rafinha, toda a família, obrigado pelo carinho da audiência. Alô, Mauri.
4: Boa noite, meu amigo Castelo, a Mauri. Castelo, toca uma moda do Léo Canhoto e Robertinha. Engatilhou, mete bala.
0: Tchau, obrigado.
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5: Boa noite, meu amigo Castelo.
0: Boa noite.
5: Aqui não ferve leite, aqui não ataca fogo na vaca.
0: Isso mesmo.
5: Castelo, toca pra nós aí, as duas camisas. Tamo aqui ouvindo você, meu amigo. A melhor sertaneja da rádio 90.1. Queria mandar um abraço aí pro pessoal que tá ouvindo, pra você da Aventura. E coloca no sorteio aí, Castelo. Tamo junto, meu parceiro. Engatilhou, Castelo? Então mete bala. Tamo junto, meu parceiro.
0: Tchau, obrigado. E Alexia, só falar. Só falar. 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
8: Boa noite, Castelo. Boa noite, Aventura. Zé Rondino de Boivinha. Eu queria ver qualquer música do Chris Ralph. Perecer pra Irene, pra Fátima, Cusino de Tapera, Marizão. Saúde e Marquinhos. Obrigado, Castelo. Engatilhou, mete bala. Obrigado.
0: Tchau, obrigado. Alô, Borebi, boa noite.
9: Ei, Castelo, boa noite, meu amigo. Só vitória, hein? Rapaz, essa moda que você tocou de César e Paulinho, pra mim, de coração, é fera, hein? E agora tem um parada dura pra meter o chifre na cerca, né? Só vitória, meu amigo. Boa noite.
0: Forte abraço, Saviano. Geraldo Jordão, boa noite.
10: Boa noite, Castelo. É o Zé Mota. Toca um modão pra nós aí. Engatilhou, mete bala. Quero participar do sorteio. Obrigado.
0: Cadê as meninas? Cadê as meninas? Cadê as boiadeiras? Gasta sua internet comigo.
1: Ei, cowboy.
0: Tem tábua exclusiva.
1: Castelo, a marca dos brutos.
0: Pra você levar no churrasco. Todo mundo vai perguntar onde você arrumou essa tábua, porque é diferenciada, é um absurdo e bonito. Eita lasqueira no pé da goiabeira. Mandar um alô pra Mariana. Alô, Mariana, obrigado pelo carinho da audiência. O Cleiton Alves. Forte abraço, meu irmão.
11: Não saia daí.
0: Segura a rédea, segura a rédea.
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11: 3, 2,

0: Moda sofrida, doída, pra meter um chifre no chão e sair arando. Piazinho chega até a coçar o chifre no barranco.
1: Eita, mano.
0: Alô, Bicão, boa noite.
2: Boa noite, Castela, aqui é o Bicão que tá falando, estamos aqui curtindo o seu programa, manda um modão caprichado pra nós aí. Coloca uma boa aí da programação aí, eu sei que você tem bom gosto. Oferecer pra todos que tá curtindo o seu programa, um forte abraço.
0: Forte abraço, meu irmão. Tchau, obrigado.
3: Boa noite, Castelo, tudo bem? Aqui é a Sabrina.
0: Oi, Sabrina.
3: Gostaria de ouvir uma música do Bruno e Marrone, Cilada de Amor. Desejo pra todo mundo aí que tá ouvindo. Boa noite.
0: Boa noite, boiadeiro.
4: Anoiteceu e já escureceu. Tarde, meu amor, tudo certo, mais nada resolvido.
0: Tá daquele jeito,
4: mata alto pra carpir, baixo pra roçar e seco pra queimar. Bruto, põe meu nome no sorteio dessa tábua maravilhosa que eu quero muito ganhar, hein? Chama pra mim, Bruto, chama. E toca o modão, que modão sim, modinha nunca. Nós não gosta, nós ama de verdade. E chama no Juliano César, chama naquela chonada, aquela que eu amo, Bruto. Toca aquela dele, um beijo, tudo de bom e tchau, obrigado.
0: Obrigado, eu vou lá, mas já volto.
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0: Nem que seja em sonho. Aô, paixão. Eu te quero. Diferenciada essa música, hein? Memória. Mato Grosso e Matias. Vou confessar uma coisa, é minha preferida. Da dupla Mato Grosso e Matias. Memória. Pra loira cheiró. Teve ainda Milionário José Rico, Porque Chora. Porque Chora Tarde. Ai, no meio de tudo teve Prato do Dia também. Tinha um Carreiro de Pardinho. Modão, Cabeceira. Porque Chora Tarde. Sérgio Reis, João Carreiro e Capataz, Trio Parada Dura. Só Modão, Cabeceira no Bete Bala. Essa segundona que já tá no final.
1: Oi, Castelo, boa noite. Aqui é a Ana.
0: Oi, Ana.
1: Queria ouvir uma música do Chitãozinho Chororó, Fogão de Lenha. E ofereço pra todos que gostam, tá bom?
0: Tá bom.
1: E queria participar do sorteio. Um beijo, uma boa noite pra todos.
0: Boa noite.
1: Tchau, tchau.
0: Tchau, obrigado. A Patrícia também tá ouvindo. Alô, Hernani!
2: Belo, mando modão pra todos os ouvintes, pra toda a família Estopa, pra todos vocês aí da Rádio Ventura. Gatilhou, mete bala. Tchau, obrigado.
0: Tchau, obrigado.
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0: chororó pra Dani Spadotto. Forte abraço. Teve ainda no fim da estrada, Rio Negro e Solimões, a indicação do Caio Fernandes, meu grande amigo, mais simples que painel de jipe. Fazer o sorteio.
1: Acelera.
0: Da tábua da marca dos brutos.
1: Castelo, a marca dos brutos.
0: Quem ganhou foi o Pedro Henrique. Pedro Henrique. Só passar aqui na aventura, retirar sua tábua, parceiro. Um absurdo de boa, hein? Eita lasqueira, não pera goiabeira. Final do telefone 1351. Pedro Henrique, o sortudo. Estamos aí encerrando os nossos trabalhos, agradecendo mais uma vez o carinho da sua audiência.
1: Cristiano Castelhano, o furacão do Centro-Oeste Paulista.
0: Segura!
1: Castelo, segura essa emoção.
0: E vamos pegar descendo, porque subindo é contramão.
1: Acelera.
0: Uma ótima noite pra você, se cuida, hein? Fica com Deus. E tchau, obrigado.

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0: governo federal que movimentaram o país no dia de hoje.
1: Olá, uma boa noite.
2: Boa noite para você que nos acompanha em todo o país.
1: Segunda-feira, 20 de julho de 2026.
2: Vamos aos destaques da Voz do Brasil.
1: Agora é lei. Brasil conta com a estratégia nacional do Complexo Econômico Industrial da Saúde.
2: A legislação estabelece diretrizes para a pesquisa, o desenvolvimento e a produção de medicamentos, vacinas e outras tecnologias para o SUS. Márcia Fernandes.
3: A lei prevê medidas para incentivar a produção nacional de insumos e fortalecer cadeias produtivas internas, com o objetivo de ampliar a capacidade nacional de resposta em situações de crise.
1: E ainda, cuidotecas, universidades públicas estaduais podem instalar espaço.
2: Edital apoia a implantação da estrutura responsável por abrigar a criança enquanto a mãe frequenta as aulas. Luana Karen.
4: O edital vai oferecer 9.200.000 reais para que as universidades estaduais possam contratar profissionais, comprar material pedagógico e oferecer alimentação às crianças.
1: Tecnologia para ajudar no combate à violência contra a mulher.
2: Uma inteligência artificial auxilia quem procura o Ligue 180.
1: Quer saber mais sobre o assunto? Hoje nós conversamos com a Secretária Nacional de Enfrentamento à Violência contra Mulheres, Estela Bezerra.
2: Ela fala também sobre a importância do apoio para quebrar o ciclo de maus tratos.
5: Ninguém consegue fazer uma ruptura sozinha, então o primeiro movimento é uma mulher procurar alguém de sua confiança. O segundo movimento é procurar um serviço especializado.
1: Hoje, na apresentação da Voz do Brasil, Mariana Juman e Nazi Brum.
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1: O Brasil tem agora uma lei que regulamenta a produção de vacinas, medicamentos e insumos de saúde, voltada ao atendimento do SUS.
2: A medida consolida como política permanente instrumentos voltados ao fortalecimento da capacidade nacional de desenvolvimento, produção e inovação em tecnologias estratégicas para o SUS.
3: A lei cria a Estratégia Nacional do Complexo Econômico Industrial da Saúde. A legislação estabelece regras para o país produzir tecnologia própria no setor. Na prática, o texto define critérios para a produção em solo brasileiro de medicamentos, vacinas, equipamentos de diagnóstico e ingredientes farmacêuticos que abastecem o Sistema Único de Saúde. O ministro da Saúde, Alexandre Padilha, disse que a estratégia quer fortalecer laboratórios públicos e ampliar o acesso da população a tecnologias estratégicas de saúde.
6: É preparar o Brasil cada vez mais para respostas em emergência em saúde, dar uma previsibilidade importante para as empresas privadas investirem, dar uma outra dimensão para o que é o setor da saúde. Tanto naquilo que é os compromissos de garantir o atendimento à nossa população, quanto da saúde enquanto setor econômico.
3: A lei prevê medidas para incentivar a produção nacional de insumos e fortalecer cadeias produtivas internas, com o objetivo de ampliar a capacidade nacional de resposta em situações de crise, como destacou o ministro do Desenvolvimento, Indústria, Comércio e Serviços, Márcio Elias.
7: A pandemia mostrou isso para o mundo, a indesejável dependência de um continente ou de alguns países no fornecimento do que é essencial na área da saúde. Acho que a sanção do nosso PL 2583 hoje retoma essa tradição do país, do Brasil, na vanguarda do desenvolvimento do Complexo Econômico Industrial da Saúde.
3: A estratégia também prevê mecanismos para a transferência de tecnologia entre instituições privadas e laboratórios públicos. Entre os projetos previstos estão o desenvolvimento de insulina glargina com produção integral no Brasil e de uma vacina contra o vírus sincicial respiratório associado a casos de bronquiolite. Reportagem Márcia Fernandes.
1: Empresas de revenda de ingressos devem ser transparentes com o consumidor sobre o seu papel.
2: Caso isso não aconteça, elas podem ser alvo de medidas cautelares, entre outras determinações.
1: É o que vamos ouvir agora na reportagem de Gabriela Noronha.
8: Quando você vai comprar um ingresso para um show ou teatro, por exemplo, pode acabar recorrendo a páginas na internet que fazem a revenda desses tickets. Mas essas plataformas precisam respeitar os direitos do consumidor. Se isso não ocorrer, ficam sujeitas a medidas cautelares do governo. É o caso de uma empresa que começou a ser investigada nesta segunda-feira por falta de transparência e insuficiência de informações essenciais ao consumidor. Como detalhou Ricardo Morishita, secretário nacional do consumidor.
9: A gente acaba contratando, mas não sabe que se trata de um mercado secundário. E claro, tudo isso leva a uma potencial indução do consumidor ao erro, a acreditar que está adquirindo o ingresso pelo canal oficial. Acho que isso é ruim para todos. É importante que o consumidor saiba, não seja enganado, não possa ser induzido a erro, garantir a informação e depois a própria boa-fé.
8: Como medida cautelar, a Senacom determinou que a plataforma passe a indicar de forma clara e destacada ao longo de todo o processo da venda que não constitui um canal oficial de venda dos eventos, que os ingressos são ofertados por terceiros e que podem ser vendidos por preços superiores aos dos canais oficiais. Em caso de não cumprimento da medida, a empresa poderá ser multada em R$100 mil por dia. Vitor Oliveira Fernandes, secretário nacional de Direitos Digitais, mencionou outras possíveis fraudes que fazem parte da investigação.
10: Uma outra preocupação que também surge nesses monitoramentos de mercado é o uso cada vez maior de robôs que funcionam verdadeiramente como cambistas digitais. Robôs que conseguem adicionar ingressos ao carrinho em milissegundos, que conseguem ocupar posições melhores nas filas dos ingressos e que conseguem até fazer o check-out automatizado em tempo bastante rápido, de modo que o consumidor se torna dependente desse mercado secundário.
8: Lembrando que há PROCONs em todos os estados do país para a proteção e defesa dos direitos do consumidor. Além disso, é possível utilizar a plataforma consumidor.gov.br para registrar denúncias e reclamações. Reportagem Gabriela Noronha.
2: E durante a Copa do Mundo da FIFA 2026, o Ministério da Justiça e Segurança Pública participou da Operação Cartão Vermelho, realizada simultaneamente em 9 países.
1: A ação foi coordenada pelo Departamento de Justiça e pela Agência de Investigações de Segurança Interna dos Estados Unidos para combater a pirataria digital e física.
2: No Brasil, a atuação com foco no ambiente digital resultou no bloqueio de 309 domínios e 109 endereços de IP utilizados na transmissão ilegal de sinais de TV e streaming.
1: A operação teve como objetivo combater redes criminosas envolvidas que lucram ilegalmente com a venda de produtos físicos piratas, como camisetas de seleções, álbuns de figurinhas e artigos esportivos falsificados, e também com a retransmissão digital não autorizada dos jogos do Mundial.
2: O pagamento do Bolsa Família começou hoje aos beneficiários do programa.
1: Em cidades onde foi decretada a situação de emergência ou calamidade pública pelo governo federal, o recurso foi unificado.
11: Começou nesta segunda-feira, dia 20, o pagamento do Bolsa Família referente ao mês de julho. Os depósitos seguem um calendário escalonado, conforme último dígito do número de identificação social, o NIS. Neste mês, o benefício tem valor médio de R$679,19. Para receber o auxílio, é preciso atender aos critérios do programa, manter o cadastro único atualizado e cumprir as exigências nas áreas de saúde e educação, como frequência escolar, vacinação em dia e acompanhamento pré-natal quando necessário. Os beneficiários podem movimentar o dinheiro de forma digital pelo aplicativo Caixa Tem, utilizados na função débito com cartão do programa ou sacados em terminais de autoatendimento da Caixa, casas lotéricas e correspondentes Caixa Aqui. Já as famílias que vivem em municípios com situação de emergência ou calamidade pública reconhecida pelo governo federal recebem um benefício nesta segunda-feira sem seguir o calendário do NIS. A medida beneficia moradores de cidades do Amazonas, Roraima, Paraná, Sergipe, Paraíba e Rio Grande do Norte, afetadas por eventos como estiagem e enchentes. Thaisa Vitória para a Voz do Brasil.
2: E estão abertas as inscrições para o Prêmio Brasil que Alimenta, até o dia 31 de julho.
1: A iniciativa vai reconhecer 40 ações desenvolvidas por organizações da sociedade civil para o combate à fome.
2: Podem participar organizações que estejam em funcionamento há pelo menos 3 anos e mantenham iniciativas em andamento.
1: O valor total da premiação é de R$700 mil, distribuídos entre as 20 melhores iniciativas.
2: O edital com as informações está disponível em gov.br/mds.
1: A As mulheres têm agora um novo aliado na luta contra a violência, um chatbot do Ligue 180.
2: É um robô atendente que vai trazer prontamente informações sobre os direitos das mulheres, legislação e serviços da rede de atendimento.
1: A ferramenta de inteligência artificial vai fazer uma curadoria diária da base de informações utilizadas pelas atendentes da Central de Atendimento à Mulher.
2: Mas o atendimento humanizado, em que as vítimas podem conversar diretamente com uma pessoa, vai seguir. E nós conversamos sobre isso com a Secretária Nacional de Enfrentamento à Violência contra as Mulheres, Estela Bezerra. Acompanhe. Secretária Estela, bem-vinda à Voz do Brasil. Vamos começar falando desse novo chatbot do Ligue 180. Como é que ele funciona? O que ele oferece de novo para as mulheres?
12: Olha, o chatbot, primeiro, prazer estar aqui, uma saudação a todo mundo que está nos ouvindo, nos assistindo. O chatbot, ele é mais uma tecnologia, ela é desenvolvido muito pelo campo do mercado, mas a tecnologia também pode servir à cidadania, né? Então, o que nós estamos colocando é mais um meio de acesso para que as mulheres em situação de violência, elas possam acionar a Central 180, seja para pedir uma informação, ou seja, para que ela tenha uma acolhida rapidamente sobre a situação de violência que ela está vivenciando. A violência contra as mulheres, ela tem várias tipologias. O Brasil ainda não tem uma imersão e uma compreensão dessas várias tipologias, mas elas oprimem mulheres em todo o território. E aí o chatbot, inclusive, dialoga com a juventude e traz mais uma opção, mas ela não tira a humanização do serviço nem do atendimento.
13: Quer dizer que com um robô, o atendimento humano também segue, né? As mulheres ainda conseguem atendimento humanizado ligando para o número 180.
12: O chatbot, ele pode estar assentado numa inteligência artificial, mas ele também pode estar nos princípios do atendimento. E nesse caso, ele está nos princípios do atendimento. Não há uso de inteligência artificial. Depois que se tabula ali o tipo de demanda que é trazida, imediatamente você pode recorrer a um atendimento humanizado e aquela demanda vai ser acompanhada humanamente. Nós temos mais de 360 atendentes, 24 horas para fazer esse serviço.
2: Onde é que elas acessam o chatbot?
12: Olha, tanto pelo telefone como ela pode acessar pelo site da nossa página no Ministério das Mulheres. Nós temos todas as tecnologias que você pode recorrer. O 180 tem um grande painel. 22% das procuras no Ministério das Mulheres são justamente pelo 180.
13: E há também outras ferramentas, né? Como o WhatsApp, por exemplo, né? Como é que ele pode ser acessado por quem queira orientações ou mesmo ajuda?
12: Olha, o 180, ele já tinha o WhatsApp implementado. O WhatsApp é uma linha direta. Depois que a gente fazia o atendimento direto, humanizado, ainda se perguntava se você queria receber alguma informação pelo 180, né? Então, o WhatsApp não é uma ferramenta em que a gente acessa a qualquer mulher. A gente prioriza o sigilo da informação. Muitas vezes as mulheres podem receber ou tem o telefone monitorado e isso pode ser uma situação de risco. Mas o WhatsApp do 180, ele fica disponível para qualquer mulher que liga para o 180 e ele também pode ser acessado através da nossa página com o íconezinho que dá disponibilidade ao 180.
2: Agora, as atendentes do Ligue 180, elas passam por uma qualificação, né, específica para prestar esse tipo de atendimento. O que está incluído na preparação delas?
12: Olha, desde a taxonomia, porque a gente tem violência desde violência vicária, que recentemente foi reconhecida como uma tipologia própria de crime, até a violência patrimonial, a violência psicológica, são tipologias de violência que às vezes é difícil de você identificar. Muitas mulheres vão e se identificando que vivem aquele tipo de violência na medida em que alguém vai falando que aquilo é violência. Então, todas essas atendentes, elas são preparadas, qualificadas em compreender a legislação e compreender a manifestação desse tipo de violência. Elas também têm um aparo psicológico, porque é muito doloroso e é muito difícil você passar o dia inteiro ouvindo narrativas de violação de direitos e de violência. Então, elas têm uma retaguarda de psicologia, de atendentes, né? E fazem grupos de conversar sobre esse tema. E agora nós estamos inaugurando uma especialização para que elas tenham uma melhor qualificação, mas também um reconhecimento acadêmico de que elas são profissionais especializadas no atendimento às mulheres em situação de violência.
2: Só para a gente esclarecer, a senhora mencionou a violência vicária, que é um tipo novo, né? Um tipo penal novo, e aí muita gente provavelmente não conhece. Ela ocorre quando o companheiro agride familiares, né? Filhos, pais, para atingir a mulher, né?
12: O agressor praticante de violência doméstica, ele nunca só viola as mulheres, ele viola os filhos, ele agride a sogra, ele agride os cunhados, mas ele tem uma predileção pelos filhos. Os filhos é um modo, é um instrumento de ofender. Se você, às vezes, me der um tapa, o tapa dói, mas dói mais se você bater no meu filho. Isso é uma coisa muito concreta. E o pior caso que nós acompanhamos foi aquele caso de Thales Machado, aqui no estado de Goiás, onde ele executou os dois filhos e ainda construiu através, se suicidou, mas antes disto construiu a narrativa de que a ex-esposa ou a mãe das crianças é que era responsável por tudo aquilo, e ela, por conta disso, não conseguiu sequer acompanhar o velório dos filhos.
13: Secretária, o Ministério das Mulheres também apresentou recentemente em Salvador as diretrizes nacionais das Casas da Mulher Brasileira. O que que elas estabelecem sobre esse serviço?
12: A atualização das diretrizes era uma necessidade. A casa está fazendo 10 anos. A primeira casa foi inaugurada ali em 2015, né, no estado de Mato Grosso do Sul. Durante esses 10 anos, muita coisa mudou, inclusive de legislação. Nós temos muita tecnologia que avançaram durante essa década e era necessário fazer um alinhamento. Hoje temos 13 casas, uma projeção de mais casas. É natural que a política pública vá se expandindo por todo o território, e era necessário a atualização das diretrizes, porque a Casa da Mulher Brasileira, ela é o mais completo, mas ela é mais complexo serviço de uma política pública. Ela junta no mesmo espaço poderes como o poder executivo e o poder do sistema de justiça, judiciário. Lá funciona a vara de família, lá funciona o Ministério Público, mas também tem a Secretaria de Segurança Pública com a Delegacia Especializada da Mulher, o serviço psicossocial que atende lá dentro, tem também a possibilidade da mulher, por uma questão de risco, ficar acomodada num abrigamento temporário dentro dessa casa. Então, como são serviços complexos, de alta complexidade, com intersetorialidade e interinstitucionalidade, as diretrizes se atualizaram para que o serviço tenha mais azeitamento e seja muito mais eficiente, para que não haja nenhum erro de protocolo de serviços tão complexos.
2: Agora, secretária, acho que a pergunta mais importante da nossa entrevista é essa que vem agora. Uma mulher que esteja nos ouvindo e que se reconheça numa situação de violência, mas que tenha dificuldades em sair dessa situação, seja por motivos financeiros ou quaisquer outros, como é que ela pode começar a pedir ajuda? A gente falou aqui de Casa da Mulher Brasileira, de Ligue 180, mas por onde ela começa? Qual o primeiro passo?
12: Olha, geralmente uma mulher que vive em situação de violência, ela nega que vive em situação de violência. Essa negação vai de 3 a 10 anos. Se ela tem no ciclo de amizade dela e uma forma de impedir que a mulher recorra a alguém, um agressor que vive dentro de casa, que ameaça constantemente, ele inibe a relação dessa mulher com seus familiares e também com suas amigas. Essa é uma maneira de manter a mulher isolada. Então, o principal movimento que uma mulher precisa fazer quando ela está vítima de violência é procurar alguém da sua confiança, alguém que ame e respeite ela verdadeiramente, para ela poder compartilhar dessa situação que ela vive. Geralmente, o primeiro ciclo de apoio vem das amigas e da família. Quando você não encontra essa possibilidade, é preciso procurar ou a delegacia, ou o centro de referência da mulher, ou mesmo a Casa da Mulher Brasileira, que é um serviço de porta aberta. Geralmente, as mulheres só conseguem fazer esse movimento quando a violência já não ameaça mais só a vida dela, ameaça a vida dos filhos. Então, as mulheres mulheres conseguem fazer uma ruptura. Por isso que programas como esse, a gente falar do assunto, dizer que a violência acontece e que ela não é naturalizada e que ela pode ser rompida, é necessário. Muitas mulheres vivem em situação profunda de isolamento e não conseguem fazer a ruptura sozinha. Ninguém consegue fazer uma ruptura sozinha. Então, o primeiro movimento é uma mulher procurar alguém de sua confiança, o segundo movimento é procurar um serviço especializado. E se ela for a um serviço bancário sendo oprimida por violência patrimonial, ela também deve pedir ajuda. Hoje a Caixa Econômica tem um serviço para acolher mulheres nessa situação. Ou se ela for a um serviço de saúde, ela também pode pedir ajuda ao serviço de saúde para poder fazer a ruptura da violência. Sozinha ninguém consegue.
13: Muito bem, nós conversamos com Estela Bezerra, secretária nacional de enfrentamento à violência contra as mulheres. Muito obrigado, secretária, por sua entrevista aqui, a Voz do Brasil.
12: Eu que agradeço a vocês.
1: Conciliar os estudos e a maternidade é uma missão desafiadora para muitas mães que ocupam as universidades.
2: Mas nas cuidotecas, as mães podem deixar seus filhos na hora das aulas.
1: O serviço já é oferecido em universidades federais e agora está aberto para universidades públicas estaduais.
2: As interessadas têm até o dia 15 de setembro para se inscrever em edital do Ministério das Mulheres.
14: Um espaço público, seguro e gratuito, onde crianças de 3 a 12 anos de idade são acolhidas enquanto os responsáveis, principalmente as mães, estudam. Assim é a Cuidoteca, serviço oferecido em universidades federais como a de Brasília. Na UNB, a iniciativa teve início no começo deste ano e atendeu 23 crianças no período noturno. Para o segundo semestre, 40 vagas serão oferecidas. A coordenadora pedagógica da Cuidoteca da UNB, Letícia Teles, falou sobre a receptividade do serviço.
15: A Cuidoteca promoveu ali um espaço onde a criança pode ser criança, porque eles podem realmente brincar, socializar. E as mães têm um feedback, assim, incrível.
14: Agora, o serviço de Cuidoteca será expandido para universidades estaduais. O edital aberto pelo Ministério das Mulheres vai oferecer 9.200.000 reais para que as universidades estaduais possam contratar profissionais, comprar material pedagógico e oferecer alimentação às crianças. Em contrapartida, as unidades deverão providenciar espaço físico, infraestrutura e apoio operacional. Cada universidade selecionada poderá receber até 240.000 reais para manter o serviço. Segundo Juliana Cores, coordenadora geral de políticas de cuidado do Ministério das Mulheres, há recursos suficientes para contemplar todas as universidades estaduais do país.
16: A gente pensou nas universidades estaduais devido ao número de mulheres, que é um número relevante, e a gente conseguiu aqui aportar um recurso que é suficiente para abarcar todas as universidades estaduais. E o que a gente quer é que cada vez mais cresça essa cultura da cuidoteca. A gente interpreta como um dos pontos cruciais aí para a tranquilidade dessas mulheres.
14: O envio de propostas pelas universidades estaduais deve ser feito até o dia 15 de setembro por meio da plataforma transferegov.br. As unidades selecionadas deverão ofertar o serviço de cuidoteca por 12 meses. Reportagem Luana Karen.
1: E além do edital para as universidades estaduais, seguem abertas até o dia 1º de agosto as candidaturas para a chamada estratégica Unicuidotecas.
2: Nesta chamada, o Ministério da Educação, em parceria com o Ministério do Desenvolvimento e Assistência Social, Família e Combate à Fome, vai selecionar 50 universidades federais para a implantação de espaços gratuitos de acolhimento infantil nas instituições.
1: Os espaços visam atender filhos de alunos, professores, servidores técnicos e trabalhadores terceirizados.
2: Cada universidade federal selecionada terá capacidade para atender 40 crianças simultaneamente.
1: O envio das propostas deve ser feito por meio eletrônico. Os detalhes estão disponíveis em gov.br/mec.
2: O transporte aéreo brasileiro registrou 65 milhões e 200 mil passageiros no primeiro semestre desse ano.
1: De acordo com o relatório da Agência Nacional de Aviação Civil, a ANAC, mais de 50 milhões nos voos domésticos e 15 milhões nos voos internacionais.
2: Só no mês de junho, o total de passageiros chegou a 10 milhões e 300 mil pessoas.
1: O transporte de carga nos aeroportos brasileiros registrou o crescimento de janeiro a julho deste ano.
2: Foram mais de 673 mil toneladas transportadas em níveis nacionais nacionais e internacionais.
1: E essas foram as notícias do governo federal.
2: Uma realização da Secretaria de Comunicação Social da Presidência da República.
1: Com produção da Empresa Brasil de Comunicação.
2: Fique agora com as notícias do Poder Judiciário e do Congresso Nacional. Boa noite.
1: Boa noite e até amanhã.

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1: Você vai ouvir agora notícias do Poder Judiciário.
2: Em Angola, presidente do STF propõe ampliar cooperação entre cortes constitucionais na defesa da democracia.
3: TSE divulga dados sobre o eleitorado brasileiro.
2: TST entende que CNPJ ativo não basta para provar que a empresa continua em operação.
3: Boa noite, eu sou o Arthur Filho.
2: E eu sou Walter Lima.
3: O presidente do STF e do CNJ, ministro Edson Fachin, defendeu em Luanda, na Angola, o fortalecimento da cooperação entre tribunais constitucionais para proteger a democracia.
2: A manifestação ocorreu durante reunião com Laurinda Prazeres Cardoso, presidente do Tribunal Constitucional de Angola. Marta Ferreira.
4: Ao abrir o encontro, Fachin disse que a relação entre os dois tribunais deve ser ampla, permanente e voltada à construção de uma agenda comum para os próximos anos.
5: Cuidaremos de uma pauta de cooperação centrada no fortalecimento da capacidade institucional de nossos tribunais.
4: O presidente do STF ressaltou que as democracias constitucionais enfrentam desafios comuns em diferentes partes do mundo, especialmente diante do avanço de movimentos autoritários que buscam enfraquecer as instituições por dentro. Para Fachin, os tribunais constitucionais ocupam posição central na preservação do Estado Democrático de Direito e defendeu o fortalecimento da cooperação entre as cortes constitucionais para compartilhar experiências e consolidar referências democráticas capazes de enfrentar tendências autoritárias observadas em diversos países.
3: O TSE divulgou nesta segunda-feira os dados do eleitorado brasileiro.
2: As estatísticas indicam que mais idosos e mais indígenas estão aptos a votar. Jane Costa.
6: Mais de 158 milhões de brasileiras e brasileiros estão aptos a votar no dia 4 de outubro, primeiro turno das eleições. São Paulo, maior colégio eleitoral do país, reúne mais de 34 milhões de eleitoras e eleitores, representando 21,48% do total. Em seguida, aparecem Minas Gerais e Rio de Janeiro. O eleitorado no exterior aumentou, são quase 929 mil. A maioria do eleitorado tem entre 40 e 44 anos, com mais de 15 milhões de pessoas. Os dados também revelam avanços no preenchimento da autodeclaração de raça e cor, tornando o cadastro eleitoral mais diverso e reduzindo significativamente o número de registros sem essa informação.
3: CNPJ ativo não basta para provar que a empresa continua em operação, segundo o TST.
2: Integrante da Comissão Interna de Prevenção de Acidentes e de Assédio pretendia usar o dado para assegurar estabilidade. Larissa Batista.
7: O trabalhador alegou que a empresa continuava funcionando, já que o CNPJ da instituição sediada em Piracicaba, São Paulo, permanecia ativo. Mas o TST entendeu que isso, por si só, não comprova que a unidade ainda esteja em operação. Como o contrato de prestação de serviços foi encerrado e a CIPA deixou de existir naquele local, a corte decidiu que o auxiliar de produção não tinha direito à estabilidade no emprego e manteve a demissão. A decisão foi unânime.
3: Após a Lei 14.752 de 2023, judiciário não pode multar advogados por abandono de causa.
2: Com esse entendimento, o STJ afastou a multa aplicada a advogados que faltaram à sessão do Tribunal do Júri. Fátima Uchoa.
8: Os advogados pediram o cancelamento do júri e justificaram a ausência, alegando que a promotora responsável teria publicado nas redes sociais um vídeo sobre o crime, o que comprometeria a imparcialidade do julgamento. Mas a Justiça do Rio Grande do Sul aplicou uma multa de 10 salários mínimos. Na sexta turma do STJ, o ministro relator Sebastião Reis Júnior observou que os advogados poderiam ter questionado a suposta nulidade em juízo pelos meios processuais adequados. No entanto, nessa situação já estava em vigor a lei que revogou a aplicação da multa por abandono de causa. E segundo o ministro, após essa mudança legislativa, eventual falta deve ser apurada exclusivamente pela ordem dos advogados do Brasil. 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
3: A você, uma boa noite.
2: E até amanhã.

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1: Eu sou Humberto Pinheiro e estes são os destaques de hoje do Jornal do Senado, que começa agora. A autonomia do Banco Central e novas regras para a saúde avançam na CCJ. Jovens que saem de abrigos podem ganhar cotas no ensino federal. Eleitores com deficiência ou mobilidade reduzida terão direito a transporte gratuito. Boa noite. A Comissão de Constituição e Justiça aprovou neste primeiro semestre a proposta de emenda à Constituição que busca assegurar um orçamento próprio e autonomia operacional ao Banco Central. A CCJ ainda votou outras duas mudanças na Constituição.

0: Saúde e de Saneamento, passou pela CCJ e pelo plenário. A proposta teve como relator o senador Irajá, do PSD do Tocantins, que destacou o papel desses profissionais na ponta da saúde.
1: Um reconhecimento de um trabalho histórico, dedicado por toda uma vida a essas pessoas que são brasileiros e brasileiras, que são, como eu costumo dizer, o SUS do Brasil de carne e osso.
0: Outra proposta de emenda à Constituição aprovada na CCJ vincula o piso salarial da enfermagem a uma jornada máxima de trabalho de 36 horas semanais.
2: O Senado aprovou e enviou para a sanção presidencial um projeto que cria regras para as parcerias entre escolas e pontos e pontões de cultura. A proposta pretende ampliar o acesso de estudantes a atividades culturais e fortalecer a integração entre educação e cultura. A iniciativa estabelece requisitos para a celebração dessas parcerias e busca incentivar ações culturais no ambiente escolar. Os detalhes na reportagem de Márcio Maturana.
3: Pontos e pontões de cultura são associações sem fins lucrativos com atividades culturais dentro das comunidades. Hoje, essas associações já podem fazer parcerias com redes de ensino superior, técnico e básico, mas o projeto define critérios para isso. O texto aprovado no plenário do Senado foi o relatório que o senador Humberto Costa, do PT de Pernambuco, apresentou na Comissão de Educação. Ele resumiu os pontos principais da proposta.
4: Esta proposição inova ao estabelecer duas balizas essenciais que a legislação vigente não contempla: a exigência de que a parceria seja consonante com a proposta pedagógica de cada escola, preservando assim a autonomia escolar, e a prioridade para pontos e pontões de cultura situados nas proximidades da comunidade escolar, de modo a fortalecer os vínculos territoriais e culturais já existentes.
3: Quando entrar em vigor, a lei vai mudar a Política Nacional de Cultura Viva, que busca ampliar o acesso da população aos direitos culturais.
2: Foi apresentada no Senado uma proposta de emenda à Constituição que busca garantir a continuidade dos programas estaduais, distritais e municipais de incentivo à cultura e ao esporte. A medida preserva mecanismos de apoio mesmo após a implementação da reforma tributária. A proposta permite que estados, o Distrito Federal e os municípios continuem concedendo incentivos fiscais a esses setores por meio de créditos do Imposto sobre Bens e Serviços, o IBS. A reportagem é de Douglas Castilho.
5: Foi apresentada no Senado Federal a proposta de emenda à Constituição que assegura a sobrevivência dos programas locais de incentivo fiscal voltados à cultura e à prática desportiva. A medida altera as regras da reforma tributária para permitir que estados, o Distrito Federal e os municípios continuem a estimular esses setores por meio de créditos compensatórios do Imposto sobre Bens e Serviços, o IBS. Sem essa alteração, o novo modelo de unificação tributária sobre o consumo extinguiria gradualmente esses mecanismos regionais de incentivo indireto até o ano de 2032. Pelo projeto, o Comitê Gestor do IBS vai definir as regras técnicas para a concessão e o registro desses créditos. Já os estados, o Distrito Federal e os municípios terão de aprovar leis próprias para criar seus próprios programas. O autor da iniciativa, senador Carlos Portinho, do PL do Rio de Janeiro, ressaltou que as leis locais sustentam uma ampla cadeia produtiva e criam milhares de empregos que, segundo ele, vão além dos holofotes.
6: A gente muitas vezes pensa só no artista ou no jogador de futebol, mas na verdade é todo um ecossistema que tem. É o produtor cultural, é o pessoal que trabalha para os eventos, né? As empresas de eventos, são muitos empregos que geram esse fomento. Com a reforma tributária ficou ameaçado e a gente já se antecipou a esse problema, assim podendo incentivar e fomentar essas duas indústrias que eu chamo é a indústria do entretenimento. A gente tem que ver cultura e esporte como uma grande indústria do Brasil.
5: A proposta também determina que o valor desses incentivos serão pagos pelo estado, pelo Distrito Federal ou pelo município que criar o programa. Além disso, os benefícios terão de seguir regras rígidas de avaliação, transparência e controle social. A PEC, que conta com a assinatura de outros 26 senadores, será analisada pela Comissão de Constituição e Justiça.
2: Nas eleições deste ano, eleitores com deficiência ou mobilidade reduzida terão direito a transporte individual gratuito, oferecido pela Justiça Eleitoral. O programa Seu Voto Importa, do Tribunal Superior

0: Superior Eleitoral tem como objetivo promover a inclusão e reduzir as dificuldades de deslocamento para que o cidadão vote. Para garantir o atendimento no dia da votação, o interessado deverá solicitar o transporte gratuito até 14 de setembro. O pedido poderá ser feito pelo próprio eleitor ou por seus representantes legais, de forma presencial, diretamente no cartório eleitoral da zona correspondente ou por canais remotos e eletrônicos. Também será necessária a apresentação de autodeclaração ou de documento que comprove a deficiência ou a dificuldade de locomoção. O primeiro turno das eleições será realizado em 4 de outubro. O senador Paulo Paim, do PT do Rio Grande do Sul, manifestou apoio à proposta de emenda à Constituição que altera a forma de contribuição previdenciária das empresas. O texto da PEC propõe substituir a contribuição incidente sobre a folha de salários por uma base de cálculo sobre o faturamento bruto das empresas.
1: Essa mudança é necessária por diversos motivos. Empresas com grande faturamento, mas que empregam pouca mão de obra, como o setor financeiro, passaria a contribuir mais.
0: Jovens que deixaram abrigos e casas lares ao completar 18 anos podem ganhar cotas no ensino superior e nas escolas técnicas federais. A proposta foi aprovada pela Comissão de Direitos Humanos do Senado. O projeto busca ampliar as oportunidades de educação para quem cresceu em acolhimento institucional e agora segue para análise da Comissão de Educação. A reportagem é de Rodrigo Rezende.
2: Crianças e adolescentes que aguardam uma definição sobre processos de adoção ou por outro motivo estão impossibilitados do convívio familiar, podem viver no chamado acolhimento institucional, em locais como abrigos ou casas-lares. Um projeto aprovado na Comissão de Direitos Humanos, de autoria do senador Jorge Cajuru, do PSB de Goiás, quer garantir aos jovens que vivem ou viveram nessa situação até os 18 anos, ou seja, não foram adotados e alcançaram maioridade, uma cota nos processos seletivos para o acesso ao ensino superior e às escolas técnicas federais. O relator do projeto, senador astronauta Marcos Pontes, do PL de São Paulo, afirma que a ideia colabora com a diversidade no meio acadêmico.
3: A proposição realiza a importante missão de conferir oportunidades a pessoas oriundas de acolhimento institucional. Lembrando que acolhimento institucional é diferente de instituições como a Fundação Casa com menores infratores. É outro tipo de público.
2: Marcos Pontes incluiu no projeto uma previsão de avaliação a cada 10 anos dessa política de cotas. A proposta segue para análise da Comissão de Educação do Senado.
0: Com trabalhos técnicos de João Lira, o Jornal do Senado fica por aqui. Acompanhe agora as notícias da Câmara dos Deputados. Boa noite e até amanhã.

0: Câmara aprova projetos que garantem direitos de pessoas com deficiência.
1: Avança a proposta que reforça a política de prevenção ao câncer de pulmão.
2: Projeto de lei aumenta a pena para tráfico de drogas com uso de aeronaves.
3: Policiais em serviço poderão usar o transporte público de forma gratuita.
4: Boa noite. A Comissão de Viação e Transportes da Câmara aprovou a gratuidade no transporte público para policiais em serviço. A repórter Sofia Peçanha tem mais detalhes.
5: A Comissão de Viação e Transportes aprovou o projeto que estabelece a gratuidade no transporte público coletivo para policiais civis e militares em exercício. Pelo texto, o benefício será válido para ônibus urbanos e intermunicipais, metrô, trens suburbanos e metropolitanos, barcas e catamarãs. Para ter acesso ao benefício, o policial precisa estar em serviço, uniformizado e apresentar a identificação funcional válida. O relator da proposta na comissão, o deputado Zé Trovão, do PL de Santa Catarina, destacou que a presença de policiais nos veículos pode contribuir para aumentar a segurança dos passageiros.
6: Olha, primeiro que quando você coloca um policial no transporte público, você cria segurança para quem está lá dentro.
5: A proposta também estabelece que a gratuidade só poderá ser utilizada quando houver assentos disponíveis sem prejudicar quem pagou a passagem. Ou seja, os passageiros pagantes continuam tendo prioridade no uso dos lugares. Além disso, as empresas e concessionárias dos coletivos deverão informar o direito por meio de avisos visíveis ao público. Caso não cumpram a regra, podem sofrer penalidades previstas na legislação. O projeto também foi aprovado pela Comissão de Segurança Pública e Combate ao Crime Organizado. O relator, o deputado Coronel Meira, do PL de Pernambuco, argumentou que os policiais enfrentam jornadas prolongadas e muitas vezes precisam de condições diferenciadas para o deslocamento após o serviço. Em concordância na Comissão de Viação e Transporte, o deputado Zé Trovão ressaltou o impacto econômico da medida para esses profissionais.
6: Então, a gente criou uma norma que, se ele entender por bem de usar aquele transporte, ele vai, além de ajudar a sociedade, ele vai poder economizar no combustível para ter um pouquinho mais de salário no final do mês.
5: Hoje, a gratuidade para policiais já existe em algumas regiões, como no Distrito Federal, mas depende de normas locais e não é padronizada em todo o país. A proposta, apresentada pelo deputado Capitão Augusto, do PL de São Paulo, busca criar regras nacionais que reconheçam a importância dos profissionais da segurança pública e facilitem o deslocamento durante o exercício da função. O projeto que garante gratuidade no transporte público para policiais segue para análise na Comissão de Finanças e Tributação. Da Rádio Câmara de Brasília, Sofia Peçanha.
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8: Segurança Pública.
1: A proposta que aumenta a punição para tráfico de drogas com uso de aeronaves avançou na Câmara. A repórter Maria Neves tem os detalhes.
9: A Comissão de Constituição e Justiça da Câmara dos Deputados aprovou o projeto que aumenta as penas para o tráfico de drogas praticado com o uso de aeronaves. Pela proposta, quem usar aviões ou helicópteros para o tráfico ficará sujeito a pena de 10 a 20 anos de reclusão, além de multa. O valor da multa depende da situação econômica do réu e é calculada em dias multa, podendo variar de 2.000 a 4.000 dias multa. Cada dia multa corresponde a um valor em salários mínimos e hoje varia entre 50 e 8.105 reais. O texto aprovado foi a versão apresentada pelo relator na Comissão de Segurança Pública, deputado Sargento Faur, do Paraná, ao projeto do deputado Cobalcini, do MDB de Santa Catarina. Sargento Faur ressalta que a legislação atual já prevê aumento de penas para algumas circunstâncias do tráfico, mas não diferencia de modo específico o uso de aeronaves. Para ele, a gravidade e potencial lesivo do uso desse tipo de transporte justificam a criação de um tipo qualificado autônomo.
10: O emprego de aeronaves nesse tipo de crime permite que os criminosos escapem das barreiras terrestres e fluviais, aproveitando-se da vastidão territorial e das fragilidades do espaço aéreo, o que compromete a eficácia das ações de segurança. Tal realidade impõe ao Estado a necessidade de intensificar os mecanismos de controle e adotar sanções penais mais duras, a fim de desestimular essa modalidade de crime.
9: O texto aprovado também prevê aumento de pena para quem utiliza aeronave para transportar maquinário, aparelho ou qualquer outro objeto destinado à produção de drogas. A pena prevista nesse caso é de 6 a 15 anos de reclusão e multa, de 2 mil a 3 mil dias multa. A proposta, que aumenta penas para crimes relacionados ao tráfico de drogas com uso de aeronaves, ainda terá de ser votado pelo plenário da Câmara. Se aprovado, seguirá para análise do Senado. Da Rádio Câmara de Brasília, Maria Neves.
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12: Educação.
13: Sidney Leite, do PSD do Amazonas, comemora a aprovação da medida provisória que reajusta o piso salarial dos professores em R$ 5.130,38. O congressista também destaca a garantia de aumento real anual acima da inflação em todo o país.
14: Eu destaco que essa é uma luta e uma empreitada de todos nós, no sentido de garantir dignidade, reconhecimento, mas acima de tudo, valorização dessa que é uma profissão tão importante. Essa é, sem dúvida nenhuma, uma conquista histórica para esses trabalhadores que fazem a diferença no presente e no futuro. Eu que sou daqueles que acredita na educação pública gratuita e de qualidade. E vindo do Estado, com as dimensões do Estado do Amazonas, que é o maior estado da federação, com realidades extremas, essa, sem dúvida nenhuma, é uma vitória importante desses trabalhadores que muitas vezes não têm esse reconhecimento por parte do governo do Estado.
1: Sidney Leite reforça que caberá ao Ministério da Educação divulgar anualmente a tabela de reajustes. Para ele, a conquista representa o reconhecimento da educação pública como pilar de desenvolvimento e como instrumento essencial no combate à desigualdade educacional no país.
12: Saúde.
13: A Comissão de Saúde aprovou o projeto que reforça a política de prevenção ao câncer de pulmão. A repórter Júlia Lopes traz mais informações sobre o texto.
15: A Comissão de Saúde da Câmara dos Deputados aprovou uma proposta que estabelece novas diretrizes para a política de rastreamento e diagnóstico precoce de câncer de pulmão no Sistema Único de Saúde, o SUS. O objetivo é melhorar a sobrevida dos pacientes e reduzir a mortalidade causada pela doença. Atualmente, a Política Nacional de Prevenção e Controle do Câncer já abrange ações de prevenção, tratamento, pesquisa e monitoramento do câncer. No entanto, o projeto busca detalhar essas diretrizes especificamente para o câncer de pulmão, com a criação de protocolos de rastreamento integrados à atenção primária e o reforço no combate ao tabagismo. Entre as medidas previstas estão a busca ativa de pacientes no âmbito da atenção primária à saúde, com a atuação de agentes comunitários e de combate a endemias, para identificar grupos de alto risco e encaminhá-los para exames de rastreamento. A deputada Flávia Moraes, autora da proposta, afirmou que a medida, além de ampliar o diagnóstico precoce e contribuir para a redução da mortalidade, também fortalece a estrutura de atendimento no SUS, com profissionais especializados e ampliação do acesso a exames.
16: Vai permitir a qualificação, a formação de profissionais, a disponibilização do espirômetro, dos exames, dos equipamentos para a realização desses exames e, com certeza, com o diagnóstico precoce, é possível iniciar mais cedo o tratamento da doença, ter um resultado mais efetivo. Isso representa menos sofrimento para o paciente, menos custo para o SUS.
15: Segundo a deputada, hoje apenas 15% dos casos de câncer de pulmão são diagnosticados em estágio inicial, quando há maior chance de cura. Ela destaca ainda que o rastreamento precoce por meio de tomografia pode reduzir a mortalidade pela doença em até 20%. O projeto que define novas diretrizes para a política de rastreamento e diagnóstico precoce de câncer de pulmão no âmbito do SUS deve seguir agora para a Comissão de Finanças e Tributação. Da Rádio Câmara de Brasília, Júlia Lopes.
1: Dr. Flávio, do PL do Rio de Janeiro, apresentou projeto que cria políticas públicas voltadas ao atendimento de adultos com transtorno do espectro autista. A proposta prevê a criação de núcleos especializados para acompanhamento, inclusão social e inserção no mercado de trabalho.
12: O que a gente propõe no projeto é que sejam construídos núcleos de atendimento ao autista adulto. O que são esses núcleos? Para exemplificar, quando você tem os CAPs, que faz tratamento de dependência química ou de psiquiatria, tem um acompanhamento. Então a gente quer construir esses núcleos para que se tenha políticas públicas voltadas para o autista adulto, para que ele seja inserido no mercado de trabalho, tratamento neurodivergente, que ele possa ter lá o preceptor, estudar línguas, idiomas, de acordo com seu grau de autismo.
13: O projeto de Dr. Flávio prevê que os centros sejam financiados pelo governo federal e que também possam receber recursos de emendas parlamentares para implantação nos municípios. Ele reitera que o projeto amplia o suporte às famílias de pessoas autistas com mais de 18 anos de idade.
8: Direitos humanos.
1: Os deputados aprovaram projetos que buscam garantir os direitos das pessoas com deficiência e de quem cuida delas. Quem traz mais detalhes sobre as propostas é a repórter Paula Bittar.
9: A Comissão de Constituição e Justiça da Câmara aprovou três projetos que buscam garantir direitos a pessoas com deficiência. Um deles assegura prioridade aos cuidadores de pessoas com deficiência em programas federais de capacitação, formação e qualificação. Outro reforça a prioridade no atendimento para esses cuidadores. A proposta determina que o atendimento prioritário, que é estendido aos acompanhantes, deve estar claro e explícito nos informativos de identificação e sinalização do serviço. O terceiro projeto aprovado proíbe a discriminação contra pessoas com transtorno do espectro autista. O texto estabelece que a pessoa autista não será submetida a tratamento desumano ou degradante, não será privada de sua liberdade ou do convívio familiar, nem sofrerá discriminação. Relator das três propostas na CCJ, o deputado Alex Manente, do Cidadania de São Paulo, destacou a necessidade de atualizar a legislação para garantir a inclusão.
17: Todo esse conjunto de projetos que nós temos aprovado e avançado na Câmara dos Deputados para poder fazer com que a inclusão seja algo real e que a legislação esteja de acordo com essa necessidade de inclusão que temos no nosso país. Então, são avanços importantes para poder, primeiro, combater a discriminação e depois avançar no cuidado e no tratamento de direitos para as pessoas que acompanham e familiares que dedicam a vida especialmente para essas pessoas.
9: As três propostas que buscam garantir direitos a pessoas com deficiência podem seguir para análise do Senado, a menos que haja recurso para votação antes pelo plenário da Câmara. Da Rádio Câmara de Brasília, Paula Bittar.
8: Cultura.
13: Chico Alencar, do PSOL do Rio de Janeiro, apoia a proposta que cria o Dia Nacional da Museologia Social, a ser celebrado em 8 de maio. O parlamentar explica que a iniciativa reconhece museus comunitários que preservam a memória e a identidade de territórios populares.
18: É esse tipo de museu social. Evidentemente, todo museu é social, todo museu é histórico, todo museu tem uma importância fundamental em qualquer país do mundo. Mas a museologia social é aquela que resgata a história de comunidades em geral esquecidas e trata de valorizar o povo morador que construiu essas comunidades, que as inaugurou muitas vezes, que enfrentou violências, remoções, como grande protagonista.
1: Chico Alencar destaca ainda o Museu da Maré, no Rio de Janeiro, como referência da museologia social no Brasil. O deputado afirma que esses espaços ajudam comunidades a resgatar raízes, ancestralidades e lutas por direitos e melhores condições de vida.
8: Trabalho.
19: Enfermeiros devem emitir nota fiscal após prestar serviços autônomos. A repórter Sofia Peçanha tem mais detalhes sobre a proposta.
5: A Comissão de Saúde aprovou o projeto que obriga a emissão de notas fiscais eletrônicas por profissionais de enfermagem que atuam de forma autônoma. A proposta é de autoria da deputada enfermeira Rejane, do PSDB do Rio de Janeiro, e tem como objetivo incentivar a formalização e a valorização da categoria. O texto prevê que a obrigatoriedade vale para todos os profissionais registrados nos conselhos regionais de enfermagem que trabalham por conta própria, especialmente na prestação de serviços fora de hospitais e vínculos formais. Entre as atividades que passam a exigir a emissão de nota fiscal estão atendimentos domiciliares, acompanhamento de pacientes, orientações de saúde e ações de prevenção de doenças. Durante a análise, o parecer da deputada enfermeira Ana Paula do Podemos do Ceará foi lido pela deputada Heloísa Helena, do Rede do Rio de Janeiro, que também é enfermeira, destacando a importância da medida para acompanhar as mudanças no mercado de trabalho da enfermagem.
20: Acrescenta a atuação de enfermeiros e técnicos de enfermagem como empreendedores em áreas como curativo, acompanhamento de doenças crônicas e degenerativas e pré-natal, exige um marco regulatório que assegure a transparência na prestação dos serviços e contribua para a inclusão econômica desses profissionais.
5: O projeto também prevê que estados e municípios adaptem seus sistemas para facilitar a emissão das notas fiscais, reduzindo a burocracia. O descumprimento das normas acarretará a aplicação de sanções administrativas aos profissionais ou aos estabelecimentos. Durante a discussão, o deputado Dr. Zacarias Calil, de Goiás, afirmou que a medida pode ampliar oportunidades para os profissionais e trazer mais segurança para quem contrata os serviços.
21: Facilita também contratos com clínicas, hospitais e empresas que exigem comprovação fiscal. Pacientes e empresas também veem o profissional como mais sério e organizado. Diferencia o enfermeiro no mercado de trabalho, mostrando profissionalismo.
5: O projeto que regulamenta a emissão de notas fiscais por profissionais de enfermagem segue agora para análise da Comissão de Finanças e Tributação. Da Rádio Câmara de Brasília, Sofia Peçanha.
1: Bebeto, do PP do Rio de Janeiro, avalia que a redução da jornada de trabalho vai melhorar a qualidade de vida dos brasileiros. O parlamentar menciona que os trabalhadores da Baixada Fluminense, por exemplo, enfrentam engarrafamentos que tornam o descanso ainda mais necessário.
22: Olha, vai ser um benefício muito grande, porque o cara que acorda 4 horas da manhã, 5 horas da manhã para trabalhar na capital e retorna 10, 11 horas da noite, imagina quanto esse cara não sofre só no deslocamento. Tô dizendo o horário que trabalha não, só no deslocamento. Vai ser um prêmio para aquele que precisa se deslocar, enfrentar engarrafamento e, além de tudo, a convivência familiar, que é super importante nesse tempo, nessa redução dessa escala de, nessa jornada de trabalho.
19: Bebeto também exalta o trabalho da Comissão de Viação e Transportes em favor da mobilidade urbana do Rio de Janeiro. Ele considera que associar melhorias no transporte com a redução da carga horária é fundamental para garantir dignidade à classe trabalhadora.
1: Termina agora o Jornal Câmara dos Deputados, produzido pela Rádio Câmara, com trabalhos técnicos de Everson Urani e apresentação de José Carlos Andrade e Luciana Vieira. Uma boa noite para você.
19: Uma ótima noite, você fica agora com as notícias do Tribunal de Contas da União.
8: Minuto do TCU.
23: O Tribunal de Contas da União abriu consulta pública para receber contribuições à proposta do referencial de auditoria sobre mudanças climáticas. A ideia é aperfeiçoar o documento com a participação da sociedade antes da versão final. O material vai orientar fiscalizações sobre políticas públicas relacionadas ao clima. O objetivo é avaliar ações de prevenção, adaptação e redução dos impactos das mudanças.

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